Para atrair, não precisa de contato físico, meu amigo. 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

0: 10h26.
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0: 10h57.
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na vida da gente que é melhor nem perguntar. Quem pergunta o que quer, às vezes escuta o que não quer, viu?

0: 11:26.
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chegando no Domingão aqui, ó. Você vem comigo, é? Uau! Dia lindona! E aí, amigão, como é que tá? Tudo beleza? Muito obrigado pelo carinho! É o domingo mais animado do Brasil! Tá no trabalho? Tá em casa? Você tá de boa descansando, é? Não importa o que você esteja fazendo, só agradeço a sua presença por aqui, tá? Eita, nós! Ai, quero ser participando! Você me conta de onde você tá me ouvindo? É, lá no meu Instagram, @joelcabralvoz, @joelcabralvoz, é onde você manda mensagem, fica à vontade lá, tá? Me fala de onde você tá me ouvindo e depois eu te mando um abraço aqui na rádio. Tá? Bora começar o programa, gente! Vem no Domingão! Madrugada com você! Rio Negro e Solimões são os primeiros! Ixa! Tem que ter comunicação aí, né? Pra diminuir as divergências. Comunicação assertiva.

Madrugada, Maiara e Maraísa, você nunca vai saber, eita! Antes, Murilo Huff com Saudade Estranha, César Menotti e Fabiano com Os Corações Não São Iguais, e abrimos com Rio Negro e Seu Limões, Divergência! Vem cá junto, ó!

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madrugada com você. Nota de repúdio, se assina embaixo ou não. Gustavo Lima por aqui. Antes, Simone Mendes, Pior Parte. E ainda, Maurício e Eduardo, Melhor Lugar. Daqui a pouquinho, se prepara para cantar junto com Mato Grosso e Matias, Guilherme Santiago.

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0: Guilherme Santiago chegando! Eu não te amei à toa! Que modão, gente! Bom dia!

Zezé de Camargo com Discutidas do Madrugada. Antes, Guilherme Benuto e Luan Santana, Quarto 67. Mato Grosso e Matias com Mariposa. E abrimos com Guilherme Santiago. Vem cá junto, tá? Bom domingo!

0: Olha aí, essa música é tão especial que a gente precisa de alguém especial pra cantar com a gente.
1: Com certeza, pra cantar com nós, nosso amigo Jefferson Moraes. Vem pra cá, garoto!
0: Chega lá!
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Domingão, fechando a primeira hora, Henrique Castro com o Grupo Menos é Mais, nem pagando. Antes, Renan e Raí, Jefferson Moraes, Coração Ferido. E PPA com Diego e Vitor Hugo, Carmé de Chocolate. Você tá gostando, né? Eu mais ainda, ô companhia agradável essa sua. Daqui a pouquinho, se prepare. Lá vem Eduardo Costa, Zé Neto e Cristiano, Marcos e Belucci com Simone Mendes. Até o Murilo Rufi com Maiara e Maraísa, hein?

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0: bom dia, você tá bem, é? Obrigado pelo carinho, muito prazer sempre, sou Joel Cabral, já tô aqui na nossa rádio e eu continuo com você. O que você tá pensando em fazer nesse domingão, hein? Com as pessoas que você ama? Programa muito bom, mas você leva a gente com você? Aê, gostei! Muita gente passando lá no meu Instagram, no arroba Joel Cabral Voz e participando. A Kênia, a Valéria, a Lohane, até a Kátia também, né? Obrigado pela participação aí, moçada! No arroba Joel Cabral Voz do meu Instagram, você participa. Bora aqui, vem junto! Madrugada com você. O Murilo Huff é o primeiro dessa hora, junto com Maiara e Maraísa. Perfeito pra ficar sozinho, se não prestar atenção nos detalhes. Escuta!
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Belucci no Madrugada com Simone Mendes abandonando. Eita! Antes, Rio Negro e Solimões com Country Beat apaixona muita gente. Israel e Rodolfo com Benção Pai, Benção Mãe. E abrimos com Murilo Rufi, Maiara e Maraísa. Perfeito pra ficar sozinho, credo. Continua aqui, ó. Vem comigo, melhor, né?

madrugada, João Lucas Freitas com Kleber e Cauã prezam seu beijo. Antes, Zé Neto e Cristiano Filha e Matheus e Cauã e Lauana Prado. Admita, o intervalo é rapidão, hein? Pra você cantar juntinho com João Neto e Frederico, Ed Brito e Samuel. Até com João Bosco e Vinícius, hein?

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6: Oh, João Bosco e o Vinícius chegando. Pensa numa saudade culposa. Escuta a história.

Foi com você, Madão. Marília Mendonça, hackearam-me. Inesquecível, né? Antes, você ouviu PPA com Diego e Vitor Hugo Carmé de Chocolate. Paraná com Coração de Vidro. Os Bonifácios com Ataíra Alexandre. Deus me deu esse lugar. E ainda João Bosco e Vinícius. Saudade Culposa. Vem cá junto. Dia bom.

tá fechando essa hora, Ed Brito e Samuel, Romance Rosa. Antes, João Neto e Frederico, Minha Herança. E Guilherme Benuto e Luan Santana, Quarto 67. A próxima hora tá tão caprichada, gente. Você fica com a gente? Sério? Então se prepare pra ouvir e cantar junto com Jorge Henrique Rodrigo, Edson Hudson, a Simone e

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5: Henrique e Juliano com a lição a ser aprendida, pra não ter chá de casa nova de outro. Escuta!

0: Dona Simone Mendes, dois fugitivos, credo. Tem que se valorizar, né? Por favor. Você assume a pessoa e a pessoa não te assume, tem alguma coisa errada. Antes, Emílio e Eduardo, Barulho da Buzina, Matheus e Cauã com Me Ama Mesmo e Henrique e Juliano, Chá de Casa Nova. Vem cá junto, tá? Dia bom! 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

Marques, Ilusão de Amor. Antes teve Edson e Hudson, Love Hurts. E ainda Maurício e Eduardo, Melhor Lugar. Continua aqui. Daqui a pouquinho, após o intervalo, tem mais moda. Se prepare para cantar junto com Guilherme Santiago, o Daniel, a Lauana Prado, até o Gustavo.

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0: Ó, o Gustavo Lima chegando com essa versão. Desejo imortal. Bom dia.

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Antes, Rio Negro e Solimões com Country Beat apaixona muita gente. Lá o Ana Prado com Escrito nas Estrelas, os Bonifácios cantaram com Ataíra Alexandre, Deus me deu esse lugar, e ainda Gustavo Lima, Desejo Imortal. Dia bom pra você, vem, vem.

0: Joãozinho e Alessandro com De Paulo e Paulino, Amor de Trem, fechando essa hora. Antes, Aloysio Silva com Gilberto e Gilmar, Bebendo Todas, e Guilherme Santiago com Perfume Novo. Na próxima hora tem muito mais moda. Ó, lá vem Paula Fernandes, Edson Hudson com Gian Giovanni, o Mato Grosso e o Matias com Luan Santana, até o César Menotti e o Fabiano com Zezé de Camargo e Luciano, hein?
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Joinha, você tá bem, né? Obrigado pelo carinho, o prazer é todo meu. Sempre sou Joel Cabral. Ai, como é gostoso passar essa madrugada com você. Tá no trabalho, tá em casa, você tá de boa descansando? Ah, obrigado pela sua companhia sempre. Continua participando com a gente no arroba Joel Cabral Voz. Ah, como é bom ter você participando. Arroba Joel Cabral Voz, a moçada tá passando lá e eu mando um abraço aqui, tá? A Thaís tá ouvindo. Ô, Thaís, obrigado pela sua participação. O Isaac, o Edivaldo, até o Marcelo.

Marcelão, como é que tá aí, rapaz? A Karina também tá curtindo. Ó, você que tá participando no arroba Joel Cabral Voz, muito obrigado de verdade pela companhia, por eu saber que você tá aqui comigo. Eu quero saber sempre. Você quer me falar onde você tá? Passa lá então. Arroba Joel Cabral Voz no meu Instagram, tô te esperando. Bora começar essa hora? Vem cá junto, ó. Mato Grosso e Matias e Luan Santana, troféu de infidelidade. Que história, gente. Escuta.

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Uma madrugada com você, Edson Hilton, com o Jean Giovanni, Ana Maria. Como terminou bem essa história, né? Tem que valorizar agora, por favor. Nova chance, né? Novo cara da moda música do Eduardo Costa. Antes, Rio Negro e Solimões com Emílio e Eduardo sonhando com você. Gustavo Lima, termina comigo antes. E Mato Grosso e Matias e Luan Santana, troféu de infidelidade. Dia

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madrugada. Que quarteto, gente. César, Menotti, Fabiano e Zezé de Camargo e Luciano Pedras. Antes, Matheus e Cauã com a Laona Prado, Admita. E Paula Fernandes, Sem Precisar. O intervalo é rápido, tá? E a gente já volta com, ó, Diego e Vitor Hugo, Henrique e Juliano, Michel Teló, vai ter Ana Castela, até o Bruno e o Marrone, hein?

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Ana Castela, solteiro forçado, é moda. Antes, João Pedro e Cristiano acordou namorando. Diego e Vitor Hugo com Henrique e Juliano, o alvo. Tiãozinho e Alessandro com de Paulo e Paulino, amor de trem. E o Michel Teló, chocolate quente. Vem cá junto, ó.

Américo Ano Madrugada, mil adjetivos. Antes teve o Luan Santana com o Ambiente Errado e a Luísa Silva com Gilberto e Gilmar, Bebendo Todas. Obrigado pela companhia, viu? Terminou? Que nada, gente, tem a saudade daqui a pouquinho. Bora ali dar uma espiada nos anos 90? Ouvir as músicas que tocavam a sua emoção? Já é após o intervalo. Você tá afim que eu sei, tá? Então segura aí, calma. Pera, senhor.

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0: tudo bem aí? Obrigado pelo carinho. Ei, bora matar saudade a partir de agora no Domingão. Uma viagem no túnel do tempo sertanejo. Já sabe, essa última hora toda especial pra você, tá? Bora começar? Ah, então vem comigo.
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0: A primeira saudade é de 1993. Leandro e Leonardo, Bobo.

César e Paulinho, cuida de mim, Deus. Essa é de 1998. Antes, Chico Rei, Paraná, a serpente e a maçã. Teve o Randall e o Michel. Será que o que ela quer sou eu? E abrimos com o Leandro e Leonardo. Vem cá comigo. Christian Ralph chegando. Trato é trato. Bom dia.

Giovanni, casinha de palha no Madrugada. Antes da Alvan, não existe felicidade sem você, hein? Ainda teve Christian Ralph, que saudade gostosa. Trato é trato, viu? Vem comigo? Daqui a pouquinho, após o intervalo, tem mais saudade, sim! Essa aqui há 30 anos do Túnel do Tempo, de Zezé de Camargo e Luciano.

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7 no Madrugada Animando Bem. Ai, amor, que saudade gostosa de ouvir. Antes teve Rick Renner, Ao Lado de Deus, que saudade reflexiva. Chitãozinho e Chororó, Te Esquecer é Impossível. E abrimos com Zezé de Camargo e Luciano, Pra Desbotar a Saudade. Essa aí teve a participação da Fátima Leão. Vem comigo, bom dia. Madrugada com você. Marciano tá chegando. Esse ano de 1994. Fica comigo.

madrugada, Maurício e Mauri, 1999, que saudade, te quero. Antes teve René e Ronaldo, Eu Sou de Você, e abrimos com o Marciano. Ó, obrigado por ter vindo com a gente neste domingão, a zero hora de segunda. Eu tô aqui de volta com muito mais músicas e vai ser um prazer imenso começar a semana de pé direito com você, tá lindona? Com você também, amigão. Tudo de bom no seu domingo, aproveita com a sua família, hoje é um dia especial e leva a gente onde você for, tá bom? Até a zero hora de segunda, gente. Tudo de bom.

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1: O Conselho Nacional de Política Energética vai avaliar em 15 dias se autoriza um aumento na mistura de etanol na gasolina. A medida atende demanda do setor sucroalcooleiro e vai ao encontro de duas questões importantes: a diminuição de emissão de poluentes pelos veículos e a redução dos impactos do aumento do petróleo no mercado internacional. Atualmente, a mistura de etanol anidro na gasolina é de 30% e a proposta é aumentar para 32%. A expectativa é de que o acréscimo reflita em um preço menor na bomba para os consumidores. Engenheiro automotivo Denis Marum explica que a mistura não traz risco para os veículos porque os motores se adaptam rapidamente.
2: Porque os motores flex foram projetados para absorver bem essa mistura, né? Existe um sistema dentro do carro, né, através do módulo da injeção eletrônica, que faz o controle, que a gente chama de a mistura estequiométrica, né? Que é a quantidade de combustível para uma determinada quantidade de ar. Quando você mistura os dois combustíveis, esse sistema se autorregula para dizer, naquela proporção de gasolina e álcool, quanto tem que ser injetado dentro da câmara de combustão para fazer uma queima completa, que nós falamos. Né? O que é uma queima completa? É uma queima total do combustível, permitindo assim que a gente coloque, através do escapamento, menos quantidade de poluentes.
1: De acordo com Denis Marum, o carro não diminui o desempenho por conta do acréscimo de álcool na gasolina, porque o sistema automotivo também se adapta em relação a isso. O engenheiro dá uma dica importante para os motoristas preocupados com a durabilidade do motor do veículo: a cada 4 tanques de álcool, encher uma vez o tanque com gasolina e vice-versa.
2: Quando você faz 4 tanques de um e um tanque do outro, o grande benefício é você limpar. Por quê? O álcool limpa a sujeira da gasolina e a gasolina limpa a sujeira do álcool. Então, as impurezas que ambos os combustíveis vêm das refinadoras com essa impureza, quando a explosão no motor, essa impureza fica uma crosta, fica uma impregnada ali na câmara de combustão. Então, quando você altera esse combustível, você limpa tudo isso, limpa os bicos e evita aquela famosa limpeza de bicos nas revisões, que geralmente o pessoal quer fazer a limpeza de bico, né?
1: Danoso mesmo para o motor é o combustível adulterado. Para tentar fugir de armadilhas, a dica é procurar postos confiáveis e desconfiar de preços muito convidativos em relação ao

0: praticados pela concorrência. Agência Rádio Web de Brasília, Alan Barbosa.
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2: Uma pessoa sofre queimadura a cada 32 segundos no Brasil. São cerca de 1 milhão de casos por ano, segundo a Sociedade Brasileira de Queimaduras. Junho é o mês que essa estatística piora em função das festas juninas. Em Santa Catarina, o Corpo de Bombeiros Militar acompanha o fenômeno. Em 2024, foram 33 ocorrências envolvendo fogueiras atendidas pela corporação. Em 2025, o número passou para 50, uma alta de 61%. Os dados cobrem o ano inteiro, mas a concentração é maior entre junho e julho. Apesar dos acidentes com fogos de artifício serem comuns, o comandante-geral do CBMSC, Coronel Fabiano de Souza, ressalta que é preciso ter cuidado redobrado com as fogueiras. Os acidentes costumam acontecer durante o acendimento, especialmente quando se usam materiais inflamáveis, como papel, madeira seca ou álcool. A corporação estabelece que a fogueira deve estar afastada no mínimo uma vez e meia a sua própria altura de qualquer material. Na prática, isso significa que uma fogueira de 1,5 metro de altura, por exemplo, exige mais de 2 metros de área livre ao redor. O CBMSC também faz outras orientações. Entre elas estão: acender a fogueira pelo topo, não por baixo. Isso ajuda a manter a estrutura da fogueira estável. Nunca utilizar álcool, gasolina, querosene ou qualquer inflamável líquido. Também é recomendado aplicar uma camada de areia onde a fogueira vai ficar para impedir que o calor queime raízes e volte a aparecer horas depois. Além disso, é fundamental jogar água na madeira queimada mesmo depois do fogo ter apagado. São cuidados básicos, mas necessários para garantir que a festa não termine no pronto-socorro. Repórter Eduardo Melo.
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4: A Copa do Mundo de 2026 deve injetar entre 120 e 130 milhões de reais na economia de Santa Catarina. O dado é do novo relatório do Observatório de Negócios do Sebrae Catarinense, que aponta os pequenos negócios como os grandes beneficiados pelo torneio. O Mundial vai ser realizado de 11 de junho a 19 de julho nos Estados Unidos, Canadá e México. Já o calendário de jogos do Brasil na primeira fase, marcados para os dias 13, 19 e 24 de junho, será o principal motor desses picos concentrados de consumo. O gerente de gestão estratégica do Sebrae no estado, Roberto Fiograf, destaca os setores com maior potencial de ganho e reforça que o planejamento deve começar bem antes do apito inicial.
5: Destacamos que os pequenos negócios, principalmente bares, pubs e restaurantes, têm muito a ganhar com a transmissão dos jogos, assim como também os supermercados, mercados de bairro, açougue e conveniências, com a questão de kit churrasco, petiscos e toda a comida para ser consumida em casa. A gente separa no nosso estudo o antes, o durante e após os jogos, né? Então, é muito importante o empreendedor estar preparado para isso, né? Então, o preparo começa desde a parte de divulgação da transmissão dos jogos, né? Quer dizer, ele precisa comunicar para o público que estará transmitindo os jogos, né? Que vai estar preparado para isso, com TV e som adequados, principalmente com antecipação das compras.
4: Além do estoque, a operação do dia a dia exige atenção redobrada. O estudo do Sebrae alerta para a forte pressão operacional que as empresas vão sofrer nos dias de jogos do Brasil.
5: Também existe a questão da pressão operacional, né? Tá preparado para as compras antecipadas, né? De caixa, atendimento, equipe por dia. Então, a gente sabe que é difícil conseguir mão de obra para esses dias, então todo esse preparo, né? Durante o jogo é atenção justamente para um bom atendimento, para uma entrega pontual, o trabalho dessa experiência coletiva que são os jogos. E não descuidar também do pós-jogos, né? É um momento muito claro para divulgar o próximo jogo, pegar o contato do cliente, preparar um cupom de promoção para que ele volte e retorne ao seu estabelecimento.
4: O Sebrae destaca, porém, que faturamento alto não é sinônimo de lucro. Promoções mal calculadas ou estoques exagerados podem transformar a oportunidade em prejuízo. Por isso, para apoiar o comércio nesses dias de mundial, a instituição oferece consultorias. E o relatório completo está no portal do Observatório de Negócios do Sebrae Santa Catarina.

0: De Florianópolis, da Rede de Notícias Acaerte, Carol Denardi.
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2: A Comissão de Constituição e Justiça da Câmara dos Deputados aprovou a admissibilidade da proposta que reduz a maioridade penal de 18 para 16 anos no Brasil. Foram 44 votos a favor e 18 contrários. Um dos textos que serviu de base para o relatório aprovado é de autoria da deputada catarinense Júlia Zanatta, do PL. A medida permite que adolescentes a partir dos 16 anos possam responder criminalmente como adultos em determinados casos. Defensores da redução da maioridade penal afirmam que a medida pode aumentar a responsabilização de adolescentes envolvidos em crimes graves e contribuir para a segurança pública. O relator da proposta, o deputado Coronel Assis, do PL do Mato Grosso, explicou em que contexto a redução da maioridade irá acontecer.
3: A ideia justamente para crimes hediondos, homicídio qualificado e lesão corporal seguida de morte, né? Onde esses jovens de 16, 17 anos iriam cumprir penas lá no sistema socioeducativo, separado dos outros jovens que cometeram outros atos infracionais e não indo para o sistema penitenciário, porque constitucionalmente nós também temos que garantir, né, o direito à proteção desses jovens.
2: Já o deputado catarinense Pedro Kizai, líder do PT na Câmara, defende um debate mais aprofundado quando o texto for analisado na comissão especial.
4: Eu acho que tem que fazer com muita responsabilidade esse debate, com muita profundidade, e o governo e nossas bancadas vão participar ativamente desse debate para trazer ciência, trazer dados concretos e técnicos, qual é o melhor texto constitucional. Eu acho que nós temos condições de aperfeiçoar o texto proposto, por isso que nós temos crítica ao texto proposto e efetivamente melhorar o texto constitucional.
2: Como se trata de uma proposta de emenda à Constituição, o texto ainda precisa ser analisado por uma comissão especial e depois votado em dois turnos pelo plenário da Câmara, com pelo menos 308 votos para ser aprovado. Se aprovada na Câmara, a proposta ainda terá que passar pelo crivo do Senado. De Brasília, da Rede de Notícias Acaerte, repórter Rita Sardi.
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6: Marco dos acidentes nucleares. Isto foi o que aconteceu no norte da atual Ucrânia em abril de 1986. O episódio ficou conhecido como o Acidente de Chernobyl. Eu sou o jornalista Diego Brião e o Estação História é uma produção RWCast, que é a central de podcasts do grupo Rádio Web. Te convido para, a partir de agora, recordarmos o acidente nuclear ocorrido na cidade de Pripyat em 1986. A usina onde ocorreu o acidente ficava situada no município de Pripyat, próximo à cidade de Chernobyl, no norte da atual Ucrânia, perto da fronteira com Belarus. O acidente no reator de número 4 da usina de Chernobyl aconteceu na madrugada do dia 26 de abril do ano de 1986. A quantidade de vítimas e os impactos causados pela radiação foram amplos, cerca de 155 mil quilômetros quadrados dos territórios atuais de Belarus, Ucrânia e Rússia foram afetados. Mais de 8 milhões de pessoas sofreram de alguma forma impactos da radiação.
7: As vítimas acabam sendo um pouco discutidas, como que se enquadra a vítima, não se enquadra a vítima, mas houve duas pessoas que morreram por conta da explosão, então quase que imediatamente. Teve uma pessoa que morreu de queimadura e 28 pessoas ali morreram por conta...

0: conta da exposição à radiação. Teve muita gente que estava envolvida no controle dos danos por conta das explosões. Eles estimam ali cerca de 60 pessoas já imediatamente, né, tentando controlar fogo, essas coisas. E ali algumas pessoas também, eles estimam que cerca de 100 pessoas tiveram síndrome aguda da radiação.
1: Edilaine Honório da Silva, professora doutora do Departamento de Física Nuclear do Instituto de Física da Universidade de São Paulo, USP, concedeu a entrevista ao Estação História.
2: A origem do acidente de Chernobyl.
0: Acidentes, eles sempre acontecem por uma soma de fatores, né? Acidente, seja um acidente de avião, qualquer coisa assim, é sempre uma soma de fatores que vão acontecendo. Então foi uma série de erros que acabou levando a essas explosões. Tinha um teste programado para aquela noite, e para fazer esse teste, a potência do reator tinha que estar num certo nível. Só que ela estava muito mais baixa. Teve um pouco de problema de comunicação também entre as equipes de segurança, as equipes que estavam querendo fazer o teste. E quando eles começaram, quando eles finalmente puderam, né? Teve alguns atrasos, porque como é uma usina de geração de energia, precisava prover essa energia ali para a população. E quando o teste finalmente foi começar, a potência do reator estava muito baixa. E aí eles começaram a tentar fazer essa potência subir, mas ela não subia da forma adequada. E aí eles começaram a tentar dar a volta assim para fazer essa potência subir. Então dentro do reator existem alguns elementos, uns tubos assim, né, que controlam a reação nuclear. Aquele reator, para ele operar com segurança, ele precisava de pelo menos 15 desses elementos. Só que como eles queriam aumentar a potência, eles foram removendo e no fim só tinha 8. Então, esse foi um dos primeiros erros, né, que aconteceram.
2: Um fator foi determinante: o desligamento do sistema de resfriamento.
0: O reator, ele tá gerando calor ali, mas ele tem um sistema de resfriamento pela água. E aí, quando o teste finalmente começa, a água que vai entrar no reator, ela tá um pouquinho mais quente do que ela devia estar, porque ela vai resfriar, então ela tem que estar uma certa temperatura ali. Só que como ela tava um pouquinho mais quente, ela acaba gerando vapor, e esse tipo de reator tinha um problema, que quanto mais vapor, mais potência tinha. E aí a potência começa, que eles queriam que subisse, mas ela começa a subir meio descontrolada. E ela sobe tão abruptamente que causa um dano no núcleo ali do reator, que acontece essas varetas, né, dos elementos combustíveis, elas acabam também estourando e gera mais vapor ainda, e aí a pressão sobe mais ainda, e aí acaba virando como se fosse uma panela de pressão, né? Se a gente fazendo uma analogia assim, se a gente tá cozinhando e aí a panela de pressão demora muito para pegar pressão, a gente vai aumentando fogo, chega uma hora que a pressão tá muito alta, a gente quer abaixar o fogo, mas não consegue chegar perto porque já tá muito quente. Então teve a primeira explosão, e aí por conta dessa primeira explosão do vapor que tava lá dentro, dessa pressão muito grande, acaba havendo reações químicas também dos elementos que estavam presentes no vapor, e tem uma segunda explosão.
2: No momento do acidente de Chernobyl, a região vivia os últimos anos de União Soviética. O bloco, vale lembrar, viria a se dissolver em dezembro de 1991, ou seja, pouco mais de 5 anos depois da ocorrência nuclear.
0: A região era predominantemente agrícola, e o tipo de solo que tem naquela região, ele acaba facilitando um pouco a absorção dos elementos radioativos. A gente tem até hoje estudos de como a radiação, ela é transportada através de todos os meios materiais, mas nesse caso, né, através do solo, justamente para a gente poder entender como a gente pode armazenar e enfim. E o solo de lá, a gente sabe que ele facilita um pouco essa absorção desses elementos radioativos, o que acabou um pouco, se a gente for pensar que eram comunidades que dependiam ali do solo para plantar, enfim, né, poder... Isso não é tão antigo, são 40 anos só, mas ainda assim, a gente sabe que essas comunidades precisam plantar os seus alimentos. Então acabou gerando até uma certa insegurança alimentar, porque aí os alimentos já não eram mais próprios para o consumo, né? Teve um problema também de contaminação de leite, porque as vacas ali se alimentavam na grama, enfim. Também teve a evacuação, né? Uma das coisas principais que... Porque quando a gente fala de Chernobyl, a gente sempre pensa na radiação, que é uma coisa de fato muito impactante, mas provavelmente o impacto, e aí não é uma fala muito científica, mas quase pessoal, a gente imagina você tá vivendo e de repente você é realocado, você tem que sair de onde você tá. A gente vê, né, no Brasil, quando acontece enchentes, esses deslizamentos de terra, a gente vê como isso causa um impacto social e psicológico, e foi exatamente o que aconteceu também, né? Então a gente tem uma estimativa de que 100 mil pessoas foram evacuadas

0: ainda em 86, e aí nos anos seguintes, mais 200 mil pessoas também precisaram ser realocadas. E a gente tem uma área ali de exclusão, de onde fica o reator, que tem um raio ali de mais ou menos 30 quilômetros, e as pessoas não puderam voltar, né, para a casa delas, para as coisas delas, então isso de fato gera um impacto social muito grande.
1: Origens das informações utilizadas ao longo desta edição: Organização das Nações Unidas, ONU, Governo da Ucrânia, além da entrevista concedida pela professora Edilaine Honório da Silva, da USP. Edição: Mário Melo. Produção e reportagem: Diego Abrião.
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3: O glaucoma é uma doença progressiva que danifica o nervo óptico, geralmente associada ao aumento da pressão intraocular. No Brasil, estima-se que cerca de 1 milhão e 700 mil pessoas convivam com a doença, segundo o CBO, Conselho Brasileiro de Oftalmologia. A condição é a principal causa de cegueira irreversível no mundo. Por isso, o diagnóstico precoce é essencial para evitar a progressão da doença. A médica oftalmologista Cristine Arcanjo, presidente da Sociedade de Oftalmologia da Bahia, destaca a importância da reabilitação visual nos casos de perda de visão por conta do glaucoma.
4: Sinais simples como dificuldade para ler, reconhecer rostos, cozinhar, dirigir ou usar o celular já indicam que a pessoa pode se beneficiar desse acompanhamento. Quanto mais precoce o encaminhamento, mais fácil é o processo de adaptação e mais rápida é a recuperação da independência e da qualidade de vida.
3: Segundo a especialista, a reabilitação visual requer um acompanhamento multidisciplinar e leve em consideração o contexto de vida do paciente.
4: Existem diversos recursos disponíveis, desde os ópticos, como lentes de aumento e lupas, até os eletrônicos, como ampliadores de tela e aplicativos de leitura. Também são muito importantes os treinamentos de orientação e mobilidade, que ajudam o paciente a se locomover com mais segurança. Além disso, aplicam-se também técnicas de contraste, iluminação direcionada e reorganização dos ambientes domésticos e de trabalho, sempre adaptadas às necessidades de cada pessoa.
3: A campanha 24 horas pelo glaucoma foi promovida recentemente pelo CBO e pela Sociedade Brasileira de Glaucoma. Neste ano, as ações se estenderam ao longo de 24 dias durante o mês de maio, com iniciativas de conscientização realizadas em todo o país para estimular o diagnóstico precoce do problema. Grupo Rádio Web 25 anos, áudio que amplifica conexões. Produção e reportagem, Carolina Cassola.
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6: Santa Catarina atingiu uma baixa histórica nas ocorrências de homicídios em maio. 22 casos foram registrados, menor número para o mês em 18 anos, desde o início da série histórica de acompanhamento deste indicador criminal. O resultado corresponde a uma redução de 42% na comparação com o mesmo período do ano passado e de 75% frente a 2017, quando foi registrado o maior quantitativo com 90 ocorrências. O secretário de Estado da Segurança Pública, Coronel Flávio Graf, analisa.
7: Nós estamos muito contentes com esses números, porque eles mostram exatamente uma estabilidade que nós vimos conseguindo ao longo dos meses de maio, dos diversos anos que nós sempre pesquisamos e detalhamos. Nós atribuímos esses números ao forte trabalho das forças de segurança do nosso estado, a Polícia Militar, a Polícia Civil, a Polícia Científica e também o Corpo de Bombeiros Militar, que integra a Secretaria de Segurança Pública, aporte de recursos na segurança pública. A pasta recebeu um incremento aí de praticamente 12 bilhões de reais ao longo desses quase 3 anos e meio de governo, traduzindo-se em investimentos, em custeio dos próprios integrantes das forças de segurança, fazendo com que eles tenham as melhores condições para proporcionar entregas que alegram a todos nós, como está sendo divulgado.
6: A série histórica de acompanhamento dos dados de homicídios em Santa Catarina.

0: foi iniciada em 2008. O atingimento da menor quantidade de ocorrências do crime para o mês de maio em 2026 demonstra a capacidade da segurança pública para manter e reduzir o indicador mesmo com o crescimento populacional do período no estado, como avalia o secretário Flávio Graf.
1: Levamos muito em consideração o aspecto de que o serviço está sendo feito a contento, porque hoje nós temos uma população no nosso estado bem superior àquela de quando iniciou a contagem dessa série histórica, o ano 2008. Vejo que hoje nós somos cerca de 8 milhões e 200 mil habitantes e tivemos esses 22 homicídios no mês de maio, o que ainda nos preocupa, porque para nós, integrantes da segurança pública, consideramos ainda um número que queremos diminuí-lo ainda mais, mas apenas para traçar um comparativo, há 2 anos atrás eram 39 homicídios. Em maio de 2017 eram 90 homicídios. Nós tínhamos aí no estado cerca de 6 milhões de habitantes, então vejo que tivemos um crescimento aí de mais de 35%, crescimento demográfico, né? E hoje temos esses números consolidados.
0: Conforme a última edição do Atlas da Violência, Santa Catarina tem a menor taxa de homicídios do Brasil, com 8,8 casos estimados para cada 100 mil habitantes. De Florianópolis, da Rede de Notícias Acaerte, Cadu Reis.
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5: Olha, eu não sei como é que está na sua cidade, mas aqui onde eu moro, na região administrativa do Gama, no Distrito Federal, não há muita movimentação de pessoas arrumando as ruas, as lojas, os mercados. Parece até que nada vai acontecer, que não tem Copa do Mundo esse ano. O advogado e servidor público, Juan Richelli Vieira, de 35 anos, até que está tentando empolgar os vizinhos.
6: Aqui na minha rua agora, onde eu estou morando, a gente começou a enfeitar a rua ontem. Eu convidei os vizinhos a distribuir panfletos de porta em porta e nem todos aderiram, obviamente. Mas vou fazer, a gente vai concluir a decoração da rua. É muito mais por uma questão de nostalgia, sabe? Assim, eu queria apresentar para os meus filhos essa coisa de juntar as pessoas e enfeitar a rua para a Copa do Mundo.
5: Para Richelli, os brasileiros ainda estão traumatizados com a Copa de 2014, aquela que aconteceu aqui no Brasil.
6: Eu vejo algum grau de motivação nas pessoas, acho que já foi maior, mas com o passar dos anos, por conta desse desempenho da seleção brasileira ao longo das últimas Copas do Mundo, reduziu bastante, né? O 7-1 foi uma coisa que quebrou um pouco a nossa autoestima futebolística, querendo ou não.
7: Brasil!
5: Olá, eu sou Alan Barbosa, repórter da Agência Rádio Web, e também estou tentando ficar mais animado e otimista com a Copa do Mundo deste ano.

0: Essa é a música cantada na Copa de 1982. É a primeira da qual eu tenho lembranças mais claras. Eu tinha 12 anos e estava começando a entender um pouco de futebol. Já contabilizou aí, né, que eu nasci no ano do Tri, em 1970, certo? Lembro que eu e meus vizinhos, em 82, enfeitamos a rua, pintamos o chão de verde e amarelo, desenhamos bandeiras do Brasil. A Copa começou até promissora, com dois golaços na virada sobre a União Soviética. Flávio Araújo, da Rádio Gazeta de São Paulo, narrou o golaço de Éder Aleixo assim.
1: Lá vai Brasil! Fala com o Sócrates, se aprofundou para cinco, preparou pela esquerda para Júnior. Júnior recolheu, botou no terreiro, Sócrates entrou, levantamento feito, Serginho vai, a zaga passa pela direita com Paulo de Doro. Vamos no rebote, e saiu para lá, para cá, grande bola para Falcão, deixou passar para Éder, de pé canhoto, disparou,
0: gol! O final para o Brasil, você já sabe, né? Até hoje não suporto ouvir o nome Paolo Rossi. Se bem que outro italiano, Roberto Baggio, se redimiu com o povo brasileiro ao isolar aquela última cobrança de pênalti em 1994, consagrando o Brasil tetracampeão mundial.

Em 1982, o país ainda estava traumatizado pela eliminação na Copa de 1978, na Argentina. Lembro-me vagamente dessa Copa, eu com 8 anos, mas na época não entendi.

0: entendi o porquê de todos dizerem que fomos roubados. O árbitro anulou um gol legal de Zico depois de uma cobrança de escanteio. O juiz terminou o jogo com a bola no ar. A narração é do saudoso Silvio Luiz, à época na Rádio Record.
1: Grita, lá vai ela, olho no lance, mais um gol brasileiro, meu povo!
0: Importante é que hoje somos pentacampeões mundiais. 1958, 1962, 1970, 1994 e 2002. Eu nem vou falar dos traumas das últimas Copas, porque tenho certeza que o ouvinte não esqueceu. E também não quero esfriar ainda mais a nossa falta de esperança. A minha, pelo menos. Júlio José, de 57 anos, também mora aqui na minha cidade. Disse estar mais empolgado com a Copa em si, que ele sempre faz questão de acompanhar todos os jogos, do que com a seleção brasileira.
2: Com relação à motivação das pessoas pela seleção, realmente caiu bastante, né? Principalmente pelo fato da seleção ser uma seleção que eu acredito assim, que tem pouca identidade com o povo brasileiro. Jogadores que saíram muito cedo pro exterior, nos parece que não demonstram a importância que é vestir a camisa da seleção e ser campeão do mundo, né? E isso reflete nos torcedores. E outra coisa, apesar de ser um bom técnico, eu nunca concordei com a ideia de um técnico não brasileiro no comando da seleção.
0: A Rua do Júlio tem o costume de enfeitar. Esse ano ainda não, mas ele não descarta. Animado mesmo está o grupo Menos é Mais, oriundo também aqui da cidade do Gama. Em março, os pagodeiros gravaram um clipe na rua onde o vocalista Duzão foi criado, tudo enfeitado de verde e amarelo. Então deixo com você uma música dos meninos do Distrito Federal. Vai que você se anima para essa Copa, hein?
3: Vamos, vamos, vamos!

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1: Uma moradora da cidade de Joinville foi condenada a pagar 8 mil por danos morais a uma professora da rede de ensino, após ofensas publicadas por sua filha adolescente em uma rede social. Segundo o processo, a jovem divulgou xingamentos e ataques contra a educadora, depois de desentendimentos ocorridos no ambiente escolar. As mensagens continham expressões consideradas depreciativas, preconceituosas e ofensivas. Além disso, o conteúdo permitia que outros usuários identificassem a professora, ampliando o alcance das publicações. Na decisão, o segundo juizado especial cível da comarca entendeu que as postagens ultrapassaram os limites da liberdade de expressão e atingiram a honra, a dignidade pessoal e a reputação profissional da professora. O processo ocorreu sob sigilo por envolver uma adolescente. Durante a tramitação, a mãe da jovem não apresentou defesa. O juiz também destacou que a liberdade de expressão é um direito garantido pela Constituição, mas não pode ser usada para justificar ataques à honra e à imagem de terceiros, principalmente diante da rapidez com que conteúdos ofensivos podem se espalhar pela internet. Além da indenização de 8 mil, a condenação prevê a incidência de juros e correção monetária até o pagamento integral do valor. O processo chegou a incluir um homem como réu, mas a própria autora da ação desistiu da acusação contra ele, pedido que foi homologado pela justiça. A decisão ainda cabe recurso por parte da mãe da adolescente. Para o RBV Notícias, Alexandre Cachoeira.
2: A Secretaria Municipal de Saúde de Biã informou, por meio das suas redes sociais, a população que a Unidade Básica de Saúde está passando por um importante processo de modernização, com a implantação de um novo sistema de gestão. A atualização tem como objetivo tornar os atendimentos mais ágeis, eficientes e seguros, proporcionando mais qualidade nos serviços prestados à comunidade. E agora conversamos com o secretário da Saúde do município de Biã, Orlando Fávero.
3: Olá, um importante comunicado à nossa população do município de Imbé. Nós, esta semana, estamos fazendo a imigração da

do sistema que fará a gestão da saúde do município de Bianchi, da Secretaria Municipal de Saúde. A empresa que estava até então, ela vai estar até sexta-feira encerra seu contrato com a empresa atual

0: não estarão podendo atender a demanda, ao exemplo da farmácia do município. As consultas estão sendo atendidas, em algum momento interrompe também, para nós poder fazer essa imigração corretamente do sistema, né? Para que possamos fazer até sexta-feira estar implantado o sistema. Na próxima segunda-feira voltaremos com todos os atendimentos normal na Secretaria Municipal de Saúde para melhor atender a nossa população do município de Ibiam. Agradeço a todos.
1: Para o RBV Notícias, Jean Salve.
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0: No último mês de março, o IBGE divulgou o resultado de sua pesquisa, que buscou estimar como está a saúde mental dos adolescentes do Brasil. O levantamento ouviu 118 mil estudantes de escolas públicas e privadas que têm de 13 a 17 anos. E os dados preocupam. Por exemplo, cerca de um terço dos entrevistados relataram sentir tristeza quase o tempo todo. Eu sou Breno Zonta e essa é uma produção do RW+, o núcleo de conteúdos especiais do Grupo Rádio Web. Para entender melhor o tema, eu visitei a escola bilíngue Pueridomus, na cidade de São Paulo, onde conversei com três alunos do ensino médio. A primeira vez que a Isabela Hightower ouviu falar em saúde mental foi depois da pandemia de Covid-19, entre 2020 e 2022. Na época, ela cursava o quarto ano do ensino fundamental. Hoje, aos 14 anos, está no primeiro ano do ensino médio.
1: Olha, eu acho que assim que a gente começou a voltar a ter aula presencial depois da pandemia, os professores já foram perguntando, então, como você está se sentindo? Eu não tinha muito essa noção do que era saúde mental, sabe? Me sentir, não sei. A única coisa que está passando na minha mente, nossa, eu tô sem aula, tipo, sei lá, 2 anos.
0: A adolescência é uma fase em que aprendemos a reconhecer os nossos sentimentos. Foram cerca de 2 anos assistindo aula e conversando com os amigos apenas pelas telas, sem aquele afeto físico que faz toda a diferença. O João Rezende também não tinha ouvido falar em saúde mental até a pandemia, quando cursava o 5º ano do fundamental. Hoje, aos 16 anos, no 2º ano do ensino médio, ele reconhece que aquele sentimento estranho, difícil de nomear, era solidão.
2: Eu não conseguia me conectar muito com as pessoas, então eu primeiramente não sabia muito sobre saúde mental no 5º ano, isso veio também na volta das escolas, porque as pessoas, quando estão passando por problemas de saúde mental, elas não sabem que estão passando, elas podem não compreender o que está acontecendo.
0: Por difícil que seja compreender esses novos sentimentos na adolescência, o impacto no rendimento escolar serve de alerta. Quando o André Braguete, de 15 anos, colega do João no 2º ano do ensino médio, começou a se sentir muito cansado e irritado, passou a questionar se a causa era o excesso de tempo nas telas, a concorrência imbatível do celular.
3: Realmente é mais prazeroso, né? E eu mesmo já percebi isso afetando a minha vida, às vezes eu deixava muitas lições para trás, eu acabava ficando muito mais estressado, muito mais desgastado mentalmente por causa desse vício, é um vício.
0: André não é exceção. 43% dos adolescentes entrevistados pelo IBGE dizem ficar nervosos ou irritados por qualquer motivo. Mas de onde vêm esses sentimentos? O palpite do João é que as fotos, vídeos e textos que vemos nas redes sociais, mesmo quando nos interessam, ao nos prender por tanto tempo, nos frustram, porque nos fazem questionar se gostaríamos mesmo de ter passado todo aquele tempo assim.
2: Tipo assim, na hora que você está utilizando as redes sociais, você não fica frustrado, porque é um negócio entretenimento, você tá feliz lá. Mas o que te deixa muito irritado é que depois que você usa, você percebe que um senso de insatisfação de que você não fez nada, de que você passou o seu tempo e no final ficou no 0 a 0.
0: Uma das ameaças mais comuns à saúde mental é a ansiedade. E como os adolescentes lidam com isso? O João e a Isabela acreditam que parte da culpa é das redes sociais, que aceleram nossa leitura, nossa assimilação de informações e nossas sensações corporais a um ritmo que não parece nosso ritmo natural.
2: Porque faz com que você fique muito mais atento em coisas muito rápidas. Então o seu cérebro fica muito mais ligado em coisas que estão acontecendo muito rápido.

0: está absorvendo muita informação.
1: Exatamente. Então, as informações, elas vêm e você não sabe o que faz com elas, você não sabe organizar. Então, você fica ansioso porque você realmente não sabe o que fazer.
2: Outra fonte de ansiedade é a comparação estimulada por redes como o Instagram. Sensações de baixa autoestima afetam principalmente as meninas, como a Isabela. Na pesquisa do IBGE, 36% das entrevistadas se declararam insatisfeitas com a própria imagem, o dobro de desconforto dos meninos, em 18%.
0: Ah, eu consegui entrar nessa faculdade para estudar nesse lugar. Ai, minha nota foi tal. Aí fica essa
3: comparação.
0: Essa comparação constante. Aí fica esses pensamentos negativos, essa comparação, e eu acho que isso que gera ansiedade.
2: Redes como o Instagram foram programadas para recompensar usuários quanto maior for o engajamento do seu perfil. Quem recebe mais atenção, na forma de likes e elogios, terá mais visualizações, alimentando assim um ciclo que premia padrões estéticos, de comportamento e por aí vai. O João relata que esse ambiente faz muitos adolescentes acharem que precisariam mudar algo em como eles são.
1: Aquela pessoa tem o que eu não tenho, aquela pessoa é mais bonita, aquela pessoa é mais engraçada, aquela pessoa tem mais poder aquisitivo. Isso faz uma comparação onde você fica num estado de eu não sei o que fazer, porque não tem como mudar essas coisas. Só que daí você faz, daí você não se sente reconfortante. Você mudou o jeito que você era para parecer com o que a internet falava que era o certo que você deveria ser.
2: Com todos esses desconfortos envolvidos, por que ainda assim as redes sociais são tão atraentes? Bom, é por ali que o André pode se conectar com amigos que, por limitações geográficas ou de tempo, ele vê pouco pessoalmente.
4: O que eu mais gosto de usar as redes sociais é a interação com meus amigos. Tem amigos que estão em outro país ou foram para outra escola que eu não mantenho contato direto, ou que é impossível, que eu consigo me conectar com eles por meio de mensagens ou mandar um vídeo para eles.
2: Já o João diz que quando posta conquistas pessoais e recebe um retorno positivo, se sente parte de uma comunidade. Mas ele reconhece que, às vezes, a promessa de conexão pode entregar afastamento.
1: Você ficar no celular te deixa cansado, porque é um exercício mental que força você a pensar em várias coisas em um período curto de tempo. Então já aconteceu de eu estar muito cansado porque eu passei tempo demais nos aparelhos e, tipo, meus amigos me chamarem para sair e eu não ter motivação para sair. Porque eu tô cansado porque eu passei o dia inteiro mexendo nos aparelhos eletrônicos.
2: Então seria mais saudável usar menos as redes. Mas o difícil é controlar essa quantidade. Pela descrição da Isabela, parece um labirinto.
0: Você fica horas e você não percebe. Seu cérebro tá procurando alguma coisa que vai te deixar feliz, alguma dopamina. Aí passa um vídeo e você não gosta. Você vai pro próximo esperando que tem uma coisa que vai te animar. Você fica dependente daquilo.
5: Daquela sensação boa que pode vir.
0: Exato. Daquela sensação de ver alguém na internet que sente o que você tá sentindo, que concorda, que discorda.
2: E como escapar desse labirinto? Na opinião dos próprios alunos, primeiro, limites. Adolescentes ouvidos por uma pesquisa do Instituto Alana surpreenderam o senso comum ao dizer que preferem que os pais limitem o tempo de tela. A Isabela, por exemplo, quando era criança, bem antes da Lei Federal de 2025 proibir o uso de celulares nas escolas, já convivia com a restrição. Com o tempo, seu cérebro se acostumou e hoje ela aderiu a essa limitação, porque é muito bem-vinda contra a própria ansiedade.
0: Eu comecei a refletir, comecei a reconhecer que, nossa, se eu quero estar feliz, se eu quero ficar calma, eu preciso decidir isso por si mesma e guardar o celular.
2: O João passou por algo parecido. Quando criança, se revoltava com a regulação dos pais, mas hoje avalia que a proibição ajudou.
1: Foi muito mais positivo quando eu olho agora, porque quando eu olhava lá atrás e via essa proibição, eu ficava muito bravo, porque era menos tempo que eu ia ficar no celular. Mas olhando agora, durante as aulas é muito positivo, porque você acaba prestando mais atenção na aula. Essa falta dos celulares ajudou muito nas minhas relações sociais. Então acaba que eu converso mais com meus amigos, falo da minha semana, pergunto da semana deles.
2: Um segundo caminho pode até parecer óbvio, mas nessa disputa pela autonomia do nosso tempo, é um aliado importante. Força de vontade. As redes sociais foram programadas para satisfazer nosso cérebro e passarmos o máximo de tempo ali, sem força de vontade, para regular como e quanto queremos usar, atendendo

0: Esse é aquele momento que a gente abre mais uma vez a rede social, mesmo sabendo no fundo que não tem nada ali que você já não tenha visto.
1: O que vocês acham sobre
2: isso?
1: Tem que
2: ter força de vontade de sair daquilo e fazer outra coisa. Porque, que nem você tinha mencionado antes, você sabe que você tá lá, você sabe que você tá muito tempo, mas você não consegue sair. Você tem a consciência de que aquilo é ruim e você tá perdendo seu tempo, mas você tem que ter a força de vontade de largar o celular e fazer outra coisa.
0: Um terceiro caminho para cuidar da saúde mental é empatia e coletividade. A Escola Pueridomus faz um trabalho interessante nesse sentido. Além de refletirem sobre o tema, os alunos são engajados a se disponibilizarem para conversar com os colegas, apresentando canais de apoio no dia a dia que podem fazer a diferença.
3: Você está conversando com seu colega, por exemplo, e aí você fala, ontem eu fiquei 5 horas no Instagram e eu não fiz a lição de casa. E seu amigo fala assim, cara, isso não é saudável. Você não deveria passar esse tudo de tempo. E daí vocês juntos, sei lá, vamos estudar depois da aula? Vamos fazer alguma coisa pra tentar te ajudar?
0: Quando nosso tempo terminou, eu agradeci ao João, ao André e à Isabela, saí da sala e encontrei o barulho. Era hora do recreio. Ao descer a escada, vi crianças brincando de pega-pega, correndo, batendo bola, conversando num canto, jogando no tabuleiro, lendo um livro, dando risada. Tinha uma leveza pelo ar. Os celulares estavam guardados. 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
5: O governo de Santa Catarina está investindo 121 milhões de reais em 3 programas de incentivo ao esporte. A iniciativa beneficia milhares de atletas que representam o estado em competições que vão das categorias de base ao esporte de alto rendimento. O governador Jorginho Melo apresentou os investimentos durante o evento O Esporte Levado a Sério nesta quarta-feira em Florianópolis. Os recursos serão destinados ao Programa de Incentivo ao Esporte 2026-2027, Programa Bolsa Atleta e o Programa de Iniciação Esportiva Escolar. O governador Jorginho Melo reforçou o caráter inédito do valor de investimento no esporte para apoiar atletas catarinenses.
6: Nunca foi dado tanto prioridade para o esporte, tanto de rendimento como de incentivo a escolas, a participação junto com a Secretaria de Educação em contraturno, o PIE, que é um programa que vai patrocinar projetos importantes para o esporte de Santa Catarina. A soma é vultuosa, só de Bolsa Atleta é 15 milhões. Então é uma demonstração de valorização, de respeito, o que nunca tinha sido dado. Nós estamos ajudando todos os esportistas de Santa Catarina, dando a eles condições de competir com qualidade em qualquer tipo de atividade que eles queiram. Por isso eu estou muito feliz de estar aqui.
5: O governador anunciou ainda que o estado vai criar mais um programa para auxiliar os técnicos esportivos. Com investimento de 75 milhões de reais, o Programa de Incentivo ao Esporte é o maior programa de fomento na área da história de Santa Catarina. O programa Bolsa Atleta alcança um marco histórico em 2026, com 1.616 atletas contemplados e investimento de aproximadamente 15 milhões e 600 mil reais. O presidente da FESPORTE, Jefferson Ramos Batista, celebrou os investimentos em um momento único para o esporte no estado.
7: E hoje teremos o primeiro edital do Programa de Incentivo ao Esporte 2026-2027. Será o edital de eventos, o PIE, que já é um sucesso. No ano de 2025 foram aplicados 72 milhões de reais direto no esporte de Santa Catarina, ajudando desde atletas, entidades e também federações. A FESPORTE passa por um grande momento por tudo isso que a gente está entregando para o esporte de Santa Catarina.
5: Completando o tripé de ações, o PID foi apresentado como uma ferramenta estratégica no esporte escolar. A iniciativa fortalece os núcleos de treinamento e a descoberta de novos valores no cenário estadual. Repórter Eduardo Melo.
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2: A CCJ do Senado aprovou a PEC que amplia a autonomia financeira e orçamentária do Banco Central. O texto inclui o PIX na Constituição e agora pode ser analisado pelo plenário da Casa. A proposta transforma o Banco Central em uma entidade pública de natureza especial. Na prática, a instituição passa a ter autonomia para administrar o próprio orçamento, incluindo concursos e contratações. O tema, claro, gera divergência entre governo e especialmente o relator da proposta, senador Plínio Valério. O executivo defende a manutenção do Banco Central como autarquia, o que possibilita ingerência do Palácio do Planalto. Ao defender o parecer aprovado pela comissão, Plínio Valério argumentou que a mudança é necessária para fortalecer a atuação do Banco Central.
3: O próximo passo seria ir para plenário imediatamente, mas novamente o governo ponderou, o pessoal do governo ponderou e pediram aí uma semana para a gente conversar, ver se eles conseguem me convencer a colocar alguma coisa que o governo quer. Vai ser muito difícil, porque qualquer convencimento daqui para frente prejudica o trâmite. De qualquer maneira, foi uma vitória sair da CCJ, uma vitória.
2: Além da autonomia financeira, o relatório aprovado incorporou o PIX ao texto constitucional. A proposta garante a gratuidade da ferramenta para pessoas físicas e proíbe transferência, concessão ou privatização do sistema de pagamento. Segundo o relator, a medida busca proteger um dos principais instrumentos financeiros do país diante das discussões internacionais sobre o modelo brasileiro. A proposta foi aprovada na comissão em votação simbólica. Já no plenário do Senado, precisa do apoio de pelo menos 41 parlamentares. Agência Rádio Web, de Brasília, Yuri Hudson.
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5: Os deputados da Alesc aprovaram uma mudança no Código Estadual de Proteção aos Animais para endurecer as penalidades aplicadas nos casos de maus-tratos em Santa Catarina. Uma das alterações eleva as penas referentes à multa e ao ressarcimento de despesas para tratamento de saúde prestado ao animal agredido. A proposta prevê que sejam cobradas em dobro quando houver lesão grave e em triplo em caso de morte. Além disso, o projeto aprovado responsabiliza pais ou responsáveis legais quando o crime for cometido por menor de idade ou pessoa considerada incapaz. Para isso, será necessário comprovar, em processo administrativo, que contribuíram para a prática da infração ou que descumpriram seu dever de guarda ou educação. Outra medida prevista é considerar agravante quando o infrator empregar método cruel ou submeter o animal a sofrimento intenso ou prolongado. A iniciativa é de autoria do deputado Mário Mota, do PSD, que batizou a proposta de Lei Orelha, em referência é o nome do cão comunitário morto no início do ano em Florianópolis, um caso que comoveu a sociedade e ganhou repercussão internacional. Mário Mota destacou que Orelha se tornou um símbolo do combate à violência contra os animais.
6: Independente do que tenha ocorrido, o fato é que o Orelha hoje simboliza uma luta por fim de maus tratos, independente, repito, do que tenha ocorrido com o cachorro Orelha aqui em Santa Catarina. Mas ele é um divisor de águas, eu diria até mesmo na mobilização de protetores, de pessoas que respeitam os animais, assim como respeitam os demais seres humanos.
5: O projeto ainda depende da validação do governador para virar lei em Santa Catarina. E acompanhe mais informações em tempo real nas redes sociais no @AssembléiaSC. Da Rádio Alesc, João Guedes.
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8: Um projeto de lei em análise na Alesc prevê isenção de IPVA para famílias que adotarem crianças com mais de 8 anos, adolescentes ou grupo de irmãos. A proposta também inclui menores de idade com deficiência, doença crônica ou necessidades específicas de saúde. São casos chamados de adoção prioritária. Esse termo se refere à prioridade legal concedida no Brasil para adotar crianças ou adolescentes que costumam enfrentar mais dificuldades no processo de encontrar novas famílias. A iniciativa estabelece uma série de critérios para a concessão desse benefício. A isenção do pagamento do imposto ficará

0: limitada a um veículo por núcleo familiar. O automóvel deverá ser de propriedade do responsável legal pela adoção prioritária. Outra regra prevista é que o benefício valerá até o adotado completar 18 anos de idade. Além disso, será necessário comprovar a adoção por decisão judicial definitiva, assim como a regularidade fiscal do cidadão em relação ao Estado. Para o autor da proposta, o deputado Rodrigo Fachini, do Podemos, a medida representa apoio às famílias adotivas. Ele usou a tribuna da Alesc na sessão do dia 10 de junho para defender a iniciativa.
1: Precisamos mostrar para o Brasil que Santa Catarina acolhe aquele que acolhe, que Santa Catarina incentiva a adoção. É nesse sentido, espero que a gente consiga muito em breve levar essa discussão para as comissões e aprovar esse projeto.
0: Essa matéria vai ser avaliada na Assembleia Legislativa por 3 comissões: a de Constituição e Justiça, a de Finanças e Tributação e a de Defesa dos Direitos da Criança e do Adolescente. Acompanhe mais informações em tempo real nas redes sociais no @Assembleia SC. Da Rádio Alesc, Ludmila Gadotti.
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3: A implementação gradual da reforma tributária já mobiliza empresas e profissionais da contabilidade em todo o país. O novo modelo prevê mudanças significativas na apuração dos tributos e exigirá adaptação dos negócios nos próximos anos. O vice-presidente da Câmara Técnica do Conselho Regional de Contabilidade de Santa Catarina, Roberto Melo, destaca os principais desafios trazidos pela nova legislação.
4: A reforma tributária, ela é uma nova forma de fazer negócios. Eu tenho falado que não se trata de reforma de tributos, e sim uma reforma nos negócios. Precisa analisar processos, porque é a maior reforma, depois de 1967, é a maior que nós estamos vivendo. E nesse sentido, nós precisamos estar preparados, analisar processos, avaliar todos os negócios, o melhor enquadramento tributário. É algo novo, por isso precisa ser estudado e é caso a caso. Inclusive, para cada segmento, tem impactos distintos.
3: Além de compreender as novas regras, os profissionais precisam investir em capacitação contínua para acompanhar as mudanças e orientar corretamente os seus clientes durante o período de transição. Roberto Melo explica como o Conselho Regional de Contabilidade tem atuado na preparação da categoria.
4: Nós estamos trabalhando intensamente no Conselho Regional de Contabilidade para trazer capacitação, treinamento, informação aos profissionais. O primeiro passo é entender a legislação. Segundo passo é enquadrar isso para cada cliente é diferente. Então tem que estar de acordo com as normas, o enquadramento dos documentos fiscais, as obrigações acessórias e principalmente a análise de todas as operações. Nós do Conselho Regional de Contabilidade estamos fazendo esse papel de levar a informação. E nós entendemos que para esse processo é indispensável o aprendizado, o acompanhamento contínuo, a análise e principalmente a aplicação na prática de cada empresa.
3: Entre as principais mudanças previstas pela reforma tributária estão as novas formas de incidência dos tributos e regras específicas para alguns setores da economia. O agronegócio, por exemplo, terá tratamento diferenciado e demandará análises individualizadas. Roberto Melo comenta os impactos que devem ser observados pelos produtores e empresas do setor.
4: As principais mudanças são hoje o tributo é por dentro, vai ser por fora. Hoje você não tem crédito integral, vai ter crédito integral. E o agro vai ser um dos mais afetados, porque a mudança ela é muito grande. O agro ele foi enquadrado num regime diferenciado, por isso ele tem regras próprias. E para isso, fazer esse enquadramento, vai ser necessário um estudo aprofundado de cada situação.
3: De Florianópolis para a Rede de Notícias Acaerte, Vanessa Carini.
5: 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A Prefeitura de Tangará convida a participar de um importante momento de diálogo e construção coletiva em defesa da infância e da adolescência. Será realizado no próximo dia 19 de junho a 12ª Conferência Municipal dos Direitos da Criança e do Adolescente. O encontro acontece a partir das 8 horas da manhã no auditório da Cresol, reunindo representantes do poder público, entidades profissionais da área.

0: área, famílias, lideranças comunitárias e toda a população interessada. A conferência tem como principal objetivo promover a discussão de políticas públicas voltadas à garantia dos direitos das crianças e adolescentes, fortalecendo ações de projeto, inclusão e desenvolvimento, e também a participação social. Durante o evento, os participantes terão a oportunidade de debater desafios, apresentar sugestões e construir propostas que poderão contribuir para o aprimoramento das políticas públicas do município. As ideias e encaminhamentos definidos também poderão ser levadas para as etapas regionais e estaduais da conferência. Mais do que um encontro de debates, a conferência representa um espaço democrático de escuta, reflexão, participação cidadã, onde cada voz pode contribuir para a construção de uma sociedade mais justa, segura e acolhedora para nossas crianças e adolescentes. A organização reforça que a presença da comunidade é fundamental para que as decisões reflitam as necessidades reais da população e fortaleçam a rede de proteção à infância e à juventude. Para o RBV Notícias, Jean Salve.
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2: Alô Brasil, está no ar o programa Viva a Vida da Pastoral da Criança.
3: Olá, amigas e amigos do Viva a Vida. Olá, você que sempre ouve o nosso programa e que acompanha as novidades da Pastoral da Criança. Que bom ter você com a gente mais uma vez.
2: E nós estamos aqui para conversar com você sobre os riscos da automedicação. Então, fique atento ao programa de hoje.

0: Uma prática comum adotada por muita gente é o consumo de medicamentos sem prescrição médica, a chamada automedicação.
1: Para entendermos melhor os perigos da automedicação, está aqui a doutora Ana Leia Clementino, médica pediatra. A doutora Ana Leia atua também como líder da Pastoral da Criança em Londrina, Paraná.
0: Doutora Ana Leia, a senhora poderia explicar o que é automedicação e por que as pessoas se automedicam?
2: Automedicação é quando a pessoa usa medicamentos por conta própria, sem orientação de um profissional de saúde, e isso também inclui usar remédios antigos, indicação de conhecidos ou até repetir uma receita antiga. As pessoas fazem isso por vários motivos, desde facilidade de acesso aos medicamentos, até falta de tempo para procurar atendimento ou até mesmo a falsa sensação de que já sabem como tratar porque já fizeram isso uma vez. Mas isso pode trazer riscos importantes porque cada pessoa e cada doença são diferentes. O que funcionou dessa vez pode não funcionar da próxima. Então, o mais importante é lembrar que medicamento não é algo inofensivo e ele precisa sim ser usado com orientação.
1: Doutora, quais são os perigos da automedicação?
2: Bom, a automedicação pode causar vários problemas sérios. Um dos principais é mascarar sintomas, atrasando o diagnóstico correto de doenças que podem ser graves. Além disso, pode causar reações alérgicas, intoxicações, efeitos colaterais e até interações com outros medicamentos que são perigosas. Outro risco muito importante é o uso inadequado de antibióticos, que contribui para a resistência bacteriana, ou seja, os remédios deixam de funcionar quando realmente são necessários pelo uso excessivo que é feito e muitas vezes sem necessidade.
0: Por que a automedicação é ainda mais grave e perigosa com crianças?
2: Nas crianças o risco é maior porque o organismo ainda está em desenvolvimento. O fígado e os rins não funcionam como os dos adultos, então isso aumenta o risco de intoxicação. Além disso, a dose precisa ser calculada com base no peso dessa criança e os erros são muito mais comuns quando os pais medicam por conta própria as crianças do que nos adultos. Então, a Sociedade Brasileira de Pediatria alerta que até medicamentos comuns como antitérmicos podem causar danos se forem usados de forma inadequada. Criança não é um adulto pequeno, a gente tem que deixar isso bem claro. Qualquer medicação deve ser orientada por um profissional.
1: Quais são os riscos da automedicação na gravidez e durante a amamentação?
2: Durante a gravidez e a amamentação, a automedicação pode afetar diretamente o bebê. Então, alguns medicamentos podem causar malformações, prejudicar o desenvolvimento do bebê ou passar para o leite materno. O bebê ingerir essa medicação com o leite materno e, dependendo da medicação, sofrer os efeitos colaterais. Muitas vezes a mãe acha que um remédio comum é seguro, mas nem sempre é. A gente tem que estar alerta que nem toda medicação nessa fase pode ser ingerida pela mãe e ela deve ser sempre avaliada por um profissional antes de tomar qualquer medicamento. Então, cuidar da mãe é cuidar do bebê e isso inclui o uso seguro de medicamentos.
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0: Doutora Ana Leia, que cuidados devemos ter ao guardar remédios em casa?
2: Os medicamentos devem ser sempre guardados fora do alcance das crianças, de preferência em locais altos e trancados, fora da visão delas. A gente tem que evitar deixar remédios em bolsas, mesas ou gavetas acessíveis. Também é importante manter a embalagem original com identificação e nunca dizer à criança que remédio é balinha, porque isso aumenta o risco de ingestão acidental, porque você desperta a curiosidade e a vontade dessa criança. E é preciso lembrar que as intoxicações por medicamentos estão entre os principais acidentes domésticos na infância.
1: Doutora Ana Leia, existem situações que podem substituir os medicamentos? Dê alguns exemplos.
2: Sim, com certeza. Em muitos casos, medidas simples podem ajudar bastante, como, por exemplo, hidratação, repouso, alimentação saudável e adequada, controle do ambiente. São medidas que ajudam em qualquer situação de doença. Nas doenças respiratórias, por exemplo, se você associar esses cuidados, uma lavagem nasal com soro fisiológico feita de forma adequada, você já está ajudando muito e não está usando medicamento. Num caso de febre, por exemplo, o mais importante é observar o estado geral da criança. Nem sempre a gente precisa medicar a febre imediatamente. Então, é preciso reforçar que nem todo sintoma precisa de remédio, nem sempre o melhor cuidado é um medicamento, é um antitérmico. Muitas vezes, o melhor cuidado é você observar atentamente essa criança, dar um repouso e a alimentação adequada para esse organismo e levar para o atendimento médico assim que você perceber.

0: ver queda do estado geral. Essa seria a melhor orientação.
1: O que é mais importante numa criança com febre? É necessário levá-la imediatamente ao pronto-socorro? Como a família deve agir?
0: Nem sempre. A febre é um mecanismo de defesa do corpo. O mais importante não é o número que está marcando no termômetro, mas como essa criança está se apresentando. Se ela está ativa, se ela está hidratada, mamando ou brincando. Geralmente, essas crianças podem ser acompanhadas em casa nos primeiros dias de febre, desde que elas estejam em bom estado geral. Você deve procurar atendimento se houver sinais de alerta, como, por exemplo, prostração, dificuldade para respirar, vômitos que persistem, ou febre em bebês menores de 2 meses. Mas, tirando esses casos, a maioria das vezes é possível observar um pouco essa criança em casa, mesmo que ela esteja febril. A febre assusta, mas, na verdade, o comportamento da criança é que deve ser o principal guia.
2: Doutora Ana Leia, a convulsão febril é um dos maiores medos dos pais, gerando pânico e desespero. Esse medo tem fundamento?
0: Na verdade, não. A convulsão febril realmente assusta muito, mas na maioria dos casos ela é benigna. Ela acontece em algumas crianças que já são predispostas geneticamente, então geralmente na idade entre 6 meses e 5 anos de vida, e não significa que essa criança vá desenvolver alguma doença neurológica por essa razão. Em geral, as crises acontecem no início da subida da temperatura e não quando essa criança já atingiu 39, 40. Então é mito aquela história de que toda criança que tenha febre alta, que atinja 39, 40, precisa ser levada imediatamente ao pronto-socorro pelo risco de convulsão febril. Isso é mito. A convulsão, como eu já falei, acontece em crianças predispostas e pode ser no início da subida de temperatura. Então, o importante é manter a calma, proteger a criança durante a crise e procurar atendimento após o episódio. Mas lembrar sempre que uma convulsão febril não deixa sequelas.

0: Vamos conversar agora com a Maria Inês Monteiro de Freitas, coordenadora nacional da Pastoral da Criança.
1: Maria Inês, por que os líderes da Pastoral da Criança orientam as famílias acompanhadas sobre automedicação?
2: Os líderes da Pastoral da Criança sabem que ainda há muita falta de informação sobre esse tema nas famílias e comunidades. Muita gente compra remédio por conta própria, sem nem saber dos riscos. As gestantes precisam ser orientadas que só devem tomar remédio com receita e orientação médica. Tomar remédio por conta própria durante a gravidez é extremamente arriscado, pois muitos remédios podem causar danos ao bebê, malformações ou interrupção da gestação. Mesmo os chás ou remédios naturais também escondem perigos, já que podem trazer efeitos indesejados. Muita atenção precisa ser dada em relação às crianças. O remédio do irmão, do vizinho, ele não serve para quem está doente. A doença pode ser outra e isso só atrasa a cura. Outro problema, nunca diga para a criança que remédio é gostoso e guarde em lugar alto, longe do alcance das crianças. Evitar automedicação é ajudar a garantir a vida e prevenir muitos problemas, inclusive mortes, porque os remédios fazem bem, mas somente na medida certa.

0: Hoje participa do nosso programa a irmã Marinalda Ferreira Augusto, coordenadora arquidiocesana da Pastoral da Criança de João Pessoa, Estado da Paraíba.
1: Irmã Marinalda, que orientações vocês dão para as famílias sobre os perigos da automedicação, especialmente com as crianças?
2: A Pastoral da Criança nos orienta. Dar remédio por conta própria para uma criança é um risco sério. Medicamentos sem prescrição médica podem causar intoxicações, reações alérgicas e até mesmo mascarar doenças. Lembre-se sempre,

0: O remédio que você toma ou aquele que o filho da vizinha usa pode ser prejudicial para o seu filho. A regra é clara: remédio só com orientação médica. E atenção, mantenha sempre os medicamentos fora do alcance das crianças. Em caso de dúvidas, procure o serviço de saúde mais próximo e se informe. Pastoral da Criança, cuidando da vida com amor, responsabilidade e esperança. Viva a vida!
1: E agora chegou a hora de ouvirmos aquela mensagem de otimismo e de esperança de Dom Frei Severino Klasen, arcebispo de Maringá, Paraná, e presidente da Pastoral da Criança.
2: Nós lemos nas Sagradas Escrituras que após criar o universo, a terra, as plantas, os animais e por fim o ser humano, Deus viu que tudo era bom. Grande parte dos remédios vem da natureza, mas não é por isso que podem ser utilizados sem problemas. A automedicação ou o uso de remédios por conta própria é uma prática comum, mas que pode trazer sérios riscos à saúde. Muitas pessoas recorrem a medicamentos por conta própria, mas essa atitude pode mascarar doenças mais graves, dificultando o diagnóstico correto e atrasando o tratamento adequado. Ninguém pode dizer que é médico de si mesmo. Além disso, o uso inadequado de remédios pode causar efeitos colaterais, como reações alérgicas e até outras intoxicações. Somente um profissional de saúde está preparado para indicar o remédio mais seguro e eficaz para cada pessoa. Por isso, é fundamental evitar a automedicação e buscar sempre orientação adequada, cuidando da própria saúde com responsabilidade e consciência. Que Deus abençoe a todos e que todas as doenças sejam curadas.

0: Nossa, e o tempo passou ligeiro demais, hein? Hoje o nosso programa fica por aqui.
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1: Um grande abraço a todos e até lá.
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2: Alô, amigos de Santa Catarina e do Rio Grande do Sul. Eu sou o Renê Roberto e essas são as principais manchetes da semana. Sescoop em Santa Catarina realizou o encontro do diagnóstico de governança e gestão de 2026. Pecoagro venceu o Top One Prêmio Máximo ADVB 2025, empresa cidadã de Santa Catarina. Estado de Santa Catarina.

0: Catarina consolida a confiança dos mercados internacionais e garante recorde histórico para as exportações de carne. Oficina Técnica de Apicultura aborda suplementação e manejo de inverno. E ainda teremos as notícias do agro direto de Brasília e o comentário da semana com Ivan Ramos. Hoje com o tema Troca-Troca, o modelo que deu certo. Este comentário na íntegra, estas e outras notícias logo após a nossa mensagem cooperativa. Ativista.
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0: O Serviço Nacional de Aprendizagem do Cooperativismo no Estado de Santa Catarina, SESCOP, realizou esta semana em Florianópolis o encontro do Diagnóstico de Governança e Gestão Ciclo 2026 para as cooperativas catarinenses aderentes ao Diagnóstico de Governança e Gestão. O tema central do encontro foi o cooperativismo no rumo certo, que tem como objetivo avaliar caminhos, alinhar decisões e seguir na mesma direção com consistência e propósito. A fim de aprimorar cada vez mais a governança e a gestão ao longo do evento, os participantes puderam trocar experiências e boas práticas que executam nas cooperativas. Cerca de 340 gestores do programa PDGC das cooperativas participantes do programa, assim como alguns presidentes e dirigentes, participaram do encontro no Costão do Santinho, em Florianópolis. A programação contemplou palestras e painéis voltados a temas como ESG, com resultados, propósito e impacto positivo, governança e gestão, negócios de impacto socioambiental, liderança humanizada, sustentabilidade e inovação, macro tendências e geração de valor. O evento também contou com momento de celebração às cooperativas reconhecidas no Prêmio Somos Coop Excelência em Gestão Ciclo 2025. Ao final do encontro, o presidente do Sistema Osesc SESCOP, Vanir Zanata, falou sobre o evento.
3: Precisamos ficar sempre cutucando, fazendo com que eles saiam da zona de conforto, porque de um ano para outro, de repente 2 anos, alguns profissionais saem, perdemos alguns outros profissionais de cooperativas. Então, se nós não estivermos alimentando essa cultura da governança, da gestão, do ESG, acho que as cooperativas podem desviar o caminho. E a gente quer que elas continuem no caminho certo, como é o nosso lema, um dos lemas, né? Por isso eu acho que acertamos no farol, acertamos no caminho, rumo certo, e vejo que é necessário estarmos sempre juntos, conversando, trazendo gente que pensa que sabe mais do que a gente acha que sabe mais do que a gente. Com certeza mexeu com alguns brios aí da nossa turma e fez a gente pensar, pô, por que que eu não posso fazer isso? Por que que eu não posso ser diferente? Sair desse negócio de ficar sempre esperando que os outros façam, que o futuro é sempre amanhã, o futuro nós estamos vivendo.
0: Durante o evento em Florianópolis, o Sistema Osesc homenageou as 14 cooperativas de Santa Catarina que participaram do prêmio Somos Coop Excelência em Gestão dentro do projeto PDGC. Todas as cooperativas que participaram da premiação, independentemente de serem premiadas, ou seja, não atingir a pontuação exigida no regulamento, foram destacadas pela Osesc. Entre as cooperativas agropecuárias, receberam homenagens a Fecoagro e a Coopera 1 de Palmitos. As cooperativas dos demais ramos foram Viacred, Viacred Alto Vale, Segero, Unicred União, Acentra, Acredicop, Central Ailos, Coomarca, Credifoz, Transpocred, Unicred Debairadora e Unimed Chapecó. A Coopera 1 de Palmitos foi a única singular do rumo agro. O presidente da cooperativa, Lauri Slonsky, destacou então a importância desse programa de gestão idealizado pela OCB.
4: O PDGC é um programa importantíssimo, né, para gestão das cooperativas, governança. Na Coopera 1, desde que nós implantamos, a gente vê uma evolução bastante grande com o envolvimento dos funcionários na gestão da cooperativa, em todas as atividades, que nós temos várias atividades de negócio, e a gente vê que há uma conscientização maior de todo o grupo, não é só da liderança, mas sim de todos os funcionários, para buscar os objetivos de resultado. Ter uma cooperativa que possa fazer a parte social também,

mas que busque o resultado econômico para fazer, sim, aí a parte social, mas ter uma cooperativa sólida, né, que é o mais importante, né? A gente tem uma cooperativa que a gente tem o lado financeiro bem trabalhado, bem analisado, para que a gente não venha lá no futuro ter dificuldades financeiras e comprometer a cooperativa. Então, o PDGC vem

0: O Ivan Ramos, que recebeu a homenagem em nome da federação, cumprimentou ao SESC por homenagear a todas as participantes da premiação, recomendando que outras cooperativas que participem do PDGC também se inscrevam no próximo prêmio.
1: Acho que foi muito importante que o SESC tenha lembrado de quem se inscreveu, quem participou, independentemente de ter sido os premiados. Isso é valorizar as cooperativas, as pessoas nas cooperativas que se dedicam na melhoria da gestão. Eu acho que a iniciativa aqui de entregar um troféu diante de todas as cooperativas aí que fazem parte do PDGC foi uma homenagem justa e deve ser cumprimentado ao presidente Zanatta e à sua equipe por essa iniciativa. Ah, não tenha dúvida, a premiação é a conclusão. Mas o que mais importa, o que mais interessa para nós como FECOAGRO é o benefício que esse trabalho traz na gestão da FECOAGRO. Houve muita melhoria, muito engajamento por parte da equipe, a liderança aí da Janete e do Márcio e da Vânia, que dominaram todo o trabalho durante esse período. Já é o segundo ano, né? O segunda edição, porque é de cada 2 anos, mas o mais importante de tudo isso é que isso contribui para o melhoramento da gestão e, consequentemente, da empresa, da FECOAGRO e também dos seus colaboradores. Então, é importante que aquelas cooperativas que não se inscreveram, que não participaram, participem, que com certeza vai dar resultado lá na frente na gestão da cooperativa.
0: Este foi Ivan Ramos, diretor executivo da Federação FECOAGRO. Em outra premiação, a FECOAGRO, Federação das Cooperativas Agropecuárias do Estado de Santa Catarina, foi também a grande vencedora do Top 1 do Prêmio Empresa Cidadã DVB SC 2026, reconhecimento concedido ao case com maior pontuação geral entre todos os premiados da edição. A cerimônia, promovida pela DVB Santa Catarina, Associação dos Dirigentes de Vendas e Marketing do Brasil, ocorreu na noite de quarta-feira última no Clube Recreativo Chapecó, reunindo empresários, autoridades, representantes de organizações sociais e lideranças de diversas regiões do estado. O projeto vencedor do Resíduo à Produtividade, Verte Mais e a Redefinição da Fertilização Sustentável no Sistema Cooperativo destacou-se por apresentar uma solução inovadora para o reaproveitamento de resíduos e a promoção da sustentabilidade no agronegócio catarinense. Além de conquistar o primeiro lugar na categoria ambiental, empresa de médio porte, o case alcançou a maior nota entre todos os vencedores da premiação. Clades Jorge Furlaneto, secretário do Conselho de Administração da Federação FECOAGRO, representou o presidente Arno Pandolfo no recebimento do prêmio, acompanhado pelos engenheiros agrônomos da FECOAGRO, Fábio Cariolato e Eduardo Bortoli, que estruturaram a parte técnica do projeto premiado. Furlaneto, na ocasião, deu a sua impressão sobre a premiação.
2: Para mim, foi motivo de orgulho representar a Federação das Cooperativas Agropecuárias, a FECOAGRO, num evento organizado pela ADVB. Então, a FECOAGRO já era uma das homenageadas entre as 9 entidades e empresas pelo trabalho voltado para a parte do meio ambiente, do uso do adubo orgânico na formulação dos adubos de forma geral. Então, para mim, eu fiquei bem satisfeito, fiquei surpreso, principalmente no final do evento, onde a FECOAGRO ficou entre as 9, ela ficou em primeiro lugar, ganhando um troféu adicional a mais. Então, a gente só tem que aqui agradecer muito ao trabalho de todos os colaboradores da FECOAGRO, a todas as cooperativas também, as 11 cooperativas que estão vinculadas à federação, né? E principalmente ao trabalho das pessoas que se envolveram no desenvolvimento dessa tecnologia, né? Junto com um parceiro, né, que nos ajudou no desenvolvimento do aproveitamento, principalmente de um produto que é derivado do couro de boi, né? Que foi usado, no caso, né, para formular o adubo organo-mineral. Que essa premiação aí, o meu sentimento é de gratidão e de parabéns a todas as pessoas envolvidas aí.
0: Este foi Clades Jorge Furlaneto, secretário do Conselho de Administração da FECOAGRO Santa Catarina. A 28ª edição do Prêmio Empresa Cidadã DVB Santa Catarina reconheceu iniciativas de destaque nas áreas ambiental, social, cultural e de organizações da sociedade civil, OSC, valorizando projetos que contribuem para o desenvolvimento sustentável, a inclusão social e a transformação das comunidades onde atuam. Os premiados de este ano. Categoria ambiental, empresa médio porte, Fecoagro. Empresa grande porte, Grupo Cetric e Irani Papel e Embalagens. Categoria cultural, empresa de grande porte, Sesc Santa Catarina. Categoria social,

0: Micro e pequena empresas, Colégio Logosófico Gonzales Pecotti de Chapecó. Categoria social, grande empresa, Diamante Energia. Categoria organização da sociedade civil, APAE de Chapecó. E Top On 2026, grande campeã, Fecoagro Santa Catarina. E a seguir, depois da nossa mensagem cooperativista, as notícias da semana do Senar. Aguardem.
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0: Sistema Faesc Senar e o Sindicato Rural de Pinhalzinho, oeste de Santa Catarina, promoveram uma oficina técnica da assistência técnica e gerencial ATEG e apicultura na propriedade do produtor Léo Zeiter, na linha Janguta, em Modelo, extremo oeste catarinense. A atividade reuniu cerca de 30 participantes e abordou os temas suplementação e manejo de inverno. Durante o encontro, conduzido pelo técnico de campo da ATEG, Guilherme Karlinski, e pelo supervisor técnico Felipe Brandeleiro, os participantes acompanharam explicações sobre os principais cuidados necessários com as colmeias no período de baixas temperaturas. A programação destacou a importância da alimentação adequada das abelhas, da avaliação das reservas de alimentos e da adoção de práticas que contribuam para a manutenção da força dos enxames durante o inverno. A oficina também contou com uma atividade prática de produção de bife proteico, alternativa utilizada para complementar a nutrição das abelhas em períodos de menor disponibilidade de florada. A demonstração permitiu aos produtores poder conhecer o preparo e aplicação do suplemento no manejo apícola. De acordo com a Supervisora Regional do Senar Santa Catarina, Graziane Bittencourt Vieira, a oficina fortalece o trabalho desenvolvido junto aos apicultores da região. A iniciativa integra as ações da assistência técnica e gerencial do Senar Santa Catarina, que busca levar conhecimento técnico, acompanhamento e ferramentas de gestão aos produtores rurais. No setor de apicultura, as orientações contribuem para o desenvolvimento da atividade e para a adoção de práticas mais eficientes no campo. Atualmente, a ATEG atende 12 cadeias produtivas em Santa Catarina: agroindústria, agroindústria apícola, apicultura, bovinocultura de corte, bovinocultura de leite, fruticultura, maricultura, olericultura, bovino-caprinocultura, piscicultura, turismo rural e suinocultura. A iniciativa é coordenada por Paula Coimbra Nunes e acompanhada pelo superintendente do Senar Santa Catarina, Gilmar Antônio Zanlucchi.
1: Agora, direto de Brasília, as informações do agro e do cooperativismo, com Catherine Heitz.
3: Olá, eu sou a Catherine Heitz e trago uma análise da política de Brasília que reflete no agronegócio. A semana terminou com uma vitória importante para o agronegócio no Senado Federal. Foi aprovado o projeto que trata da renegociação das dívidas rurais, uma das pautas aí mais urgentes para os produtores, cooperativas e, claro, todas as entidades do setor produtivo. Essa aprovação representa um passo bem importante, mas ainda não resolve todo o problema. Agora a matéria segue para a Câmara dos Deputados e é lá que a disputa deve ganhar uma nova etapa. O que o setor espera é justamente que o texto não seja desidratado, não sejam cortados algumas conquistas. A preocupação é justamente que a Câmara, bancos, governo e também diferentes áreas técnicas tentem reduzir o alcance aí dessa renegociação, limitar quem pode acessar o programa e também alterar alguns pontos que são considerados essenciais pelos produtores. E isso é importante lembrar, justamente que o endividamento rural não nasceu aí de uma única causa. Ele é resultado de uma sequência de problemas que atingiram o campo nos últimos anos, e aí a gente pode listar desde eventos climáticos, aumento de custo de produção, queda de preço, e aí várias cadeias que tiveram dificuldade de acesso ao crédito, principalmente. Por isso, a renegociação das dívidas é muito necessária, mas ela precisa chegar lá na ponta. O produtor quer saber quais dívidas vão entrar nessa conta e quais serão os prazos, principalmente, quais serão os juros e quando essa solução vai sair do papel. Mas a semana também acendeu um alerta muito forte que vem justamente do seguro rural, na outra ponta. Não adianta renegociar dívidas se hoje o produtor continuar desprotegido amanhã.

0: O orçamento do seguro rural está muito abaixo da necessidade do campo. E isso preocupa, sim, especialmente os estados do sul, que convivem com geada, estiagem, excesso de chuva, granizo e perdas recorrentes na lavoura, principalmente com a suspeita aí, né, os modelos de previsão de um El Niño muito forte ao longo desse ano. O seguro rural, ele não pode ser tratado como uma despesa secundária, ele é um instrumento de estabilidade e permanência na atividade, além de prevenção contra novas dívidas. Sem um seguro forte, o produtor planta assumindo praticamente sozinho um risco que ele não controla, que é justamente o clima. E é por isso que a terceira pauta da semana ganha ainda mais peso e a gente precisa falar do novo plano Safra. Ele já nasce sobre uma grande pressão. O setor esperava aí um volume de recursos com juros compatíveis, crédito acessível e principalmente uma política que converse com a realidade de quem produz. Mas ele não veio assim, não. O crédito, a renegociação e o seguro rural precisam andar juntos. Se faltar uma dessas pernas aí, um desses tripés, a política agrícola fica incompleta. E a expectativa aí para os próximos dias é justamente de muita articulação em Brasília. A Frente Parlamentar Agropecuária, as entidades do setor devem manter pressão para garantir que a renegociação avance na Câmara e que o seguro rural tenha uma recomposição, além de que o plano Safra seja ainda mais do que um número grande só lá no anúncio. A gente sabe que o produtor não precisa de promessa, ele precisa de previsibilidade. A semana trouxe uma vitória importante no Senado Federal, mas o jogo ainda está em andamento. Agora a cobrança é para que essa vitória se transforme em solução real dentro da porteira. Para o Sistema Fecoagro de Brasília, Ketrin Heinz.
1: E a seguir, depois da nossa mensagem cooperativista, as notícias do mercado agrícola da semana. Aguardem.
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1: Santa Catarina reafirma sua liderança e excelência sanitária no mercado internacional de carnes ao registrar o melhor resultado da história das exportações do setor na totalização dos cinco primeiros meses de 2026. O desempenho reforça a competitividade da produção catarinense e a confiança dos mercados internacionais no sistema sanitário do estado, considerado um dos mais avançados do país e fundamental para a abertura e manutenção de mercados de alto padrão. De janeiro a maio, Santa Catarina exportou 883,7 mil toneladas de carne entre frangos, suínos, bovinos, perus, patos e marrecos, entre outras, gerando 2 bilhões e 10 milhões de reais em receitas. Os resultados representam um crescimento de 7,4% em volume e de 12,1% em faturamento em comparação com o mesmo período de 2025, consolidando o melhor desempenho da série histórica para o período, tanto em quantidade quanto em faturamento. Números são divulgados pelo Ministério da Economia e analisados pelo Centro de Socioeconomia e Planejamento Agrícola da IPAGRI. Números refletem também a credibilidade construída pelo Estado ao longo das décadas no cuidado com a sanidade animal e na qualidade da produção agropecuária. No acumulado de janeiro a maio, Santa Catarina exportou 308,4 mil toneladas de suínos, gerando 771,2 milhões de dólares em receitas. Esses valores representam aumentos de 3% e 6,3%, respectivamente, em relação ao mesmo período de 2025. Com esses números, o nosso Estado de Santa Catarina alcançou o melhor desempenho da série histórica para os cinco primeiros meses do ano, tanto em volume quanto em receitas. A exportação de carne de frango, o estado embarcou 543,1 mil toneladas nesse período, gerando 1,15 bilhão de dólares em receitas. Esses valores representam aumentos de 9,4% e 13,5%, respectivamente, em relação ao mesmo período de 2025. É o melhor desempenho da série histórica iniciada em 1997 em termos de receitas para esse período do ano, além do segundo melhor volume já registrado para o intervalo. Atualmente, a carne produzida em Santa Catarina chega a mais de 150 destinos internacionais, com presença consolidada em mercados estratégicos como Japão, Coreia do Sul, União Europeia, China, Arábia Saudita, Emirados Árabes Unidos e Países Baixos. O início da exportação para a União Europeia e os primeiros registros em 1989.

9. Isso é reflexo da confiança construída ao longo de décadas na qualidade e na segurança dos produtos no Estado, afirmou o secretário de Estado da Agricultura de Santa Catarina, Ademir Dalla Corte. E a seguir, o comentário da semana com Ivan Ramos.

0: Fato em Destaque, o comentário da semana com Ivan Ramos.
1: Na semana que passou, foi dado o start ao programa de sementes de milho do sistema Troca-Troca do governo do estado. O agricultor catarinense, com certeza, já tem convicção de que, dentre os programas e projetos de governos disponibilizados nas últimas décadas, aquele que mais marcou e que proporciona resultados palpáveis nas atividades no campo é o tradicional troca-troca. Hoje ele foi rebatizado de Terra Boa, a partir da expansão para diversos programas. O forte do troca-troca, em termos de volume, valores e números de produtores atendidos, sempre foram os programas de semente de milho e de calcário. Remodelado no primeiro período de Odacir Zonta como secretário da Agricultura do governo Amin, ainda com o nome de Equivalência, mas já conhecido pelo apelido de Troca-Troca, o programa passou por várias atualizações operacionais. A mais importante foi a iniciativa da parceria público-privada, na qual a Fecoagro passou a centralizar as operações, o apoio das agroindústrias, por meio do Sindicarne. As três partes, a Secretaria da Agricultura, Fecoagro e as agroindústrias, conseguiram dar uma dinâmica efetiva de atendimento aos agricultores. Agilizaram os processos, reduziram os custos e deram total transparência à aplicação dos recursos, prestando contas mensalmente ao governo do estado e demonstrando, inclusive, o nome dos beneficiários e os volumes de produtos subsidiados aos pequenos agricultores. O programa deu tão certo que vários governos de diferentes linhas políticas passaram pelo comando do estado, e os programas continuaram sendo ampliados a cada ano. Somente os programas de calcário e semente de milho atendem anualmente aproximadamente 70 mil agricultores. A adoção do sistema público-privado garantiu a escolha de melhores tecnologias em semente por preços competitivos, assegurando maior produtividade. As estatísticas mostram que, em 30 anos, a área plantada de milho em Santa Catarina foi reduzida a um terço devido à ampliação ou diversificação de outras culturas. No entanto, o volume de grãos colhidos permaneceu praticamente o mesmo, entre 2,5 a 2,8 milhões de toneladas, graças à adesão dos pequenos agricultores às novas tecnologias oferecidas pelo programa. Como o consumo de milho no estado ultrapassa 7 milhões de toneladas, o programa Terra Boa ajuda a evitar uma importação ainda maior do cereal de outros estados. Com isso, também contribui para reduzir a evasão do ICMS e fortalecer a arrecadação estadual. Portanto, o programa tem trazido benefícios não apenas aos agricultores, por meio da redução dos custos de produção e de acesso a tecnologias e aumento da produtividade, mas também ao setor agroindustrial e aos cofres públicos. O programa de calcário, este ano, está em operação desde o início de março. A partir do mês de junho, começa a distribuição das sementes de milho. Estão sendo disponibilizados 175 mil sacos. Os agricultores devem procurar os escritórios da IPAGRE para comprovar o enquadramento como agricultor familiar, retirar a autorização e buscar a semente na cooperativa. Depois é só plantar, utilizando os subsídios disponibilizados de acordo com a tecnologia escolhida, e pagar com o produto da colheita. E reconhecer que esse programa tradicional, que já passou por vários governos, continua sendo um importante suporte para os pequenos agricultores de Santa Catarina. Pense nisso.
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2: Arcanjos, anjos da guarda, todos os santos e santas. Em ação de graças por graças alcançadas pelos netos Gabriel, Júlia, Guilherme, Felipe, Lívia e Eduarda. A Nossa Senhora pela cura e saúde recuperada.

Rezemos também pelas todas as intenções manifestadas através das redes sociais. Acompanhemos no telão a oração vocacional. Jesus, Mestre Divino, que chamastes os apóstolos para vos seguirem, continuai a passar pelos nossos caminhos, pelas nossas famílias, pelas nossas escolas, e continuai a repetir o convite a muitos de nossos jovens. Dai coragem às pessoas convidadas, dai forças para que vos sejam fiéis, como apóstolos leigos, como diáconos, padres e bispos, como religiosas e religiosas, para o bem do povo de Deus e de toda a humanidade. Amém. Ave Maria, cheia de graça, o Senhor é convosco. Bendita sois vós entre as mulheres e bendito é o fruto do vosso ventre, Jesus. Santa Maria, Mãe de Deus, rogai por nós, pecadores, agora e na hora de nossa morte. Amém. Ave Maria, cheia de graça, o Senhor é convosco. Bendita sois vós entre as mulheres, e bendito é o fruto do vosso ventre, Jesus. Santa Maria, Mãe de Deus, rogai por nós, pecadores, agora e na hora de nossa morte. Amém. Ave Maria, cheia de graça, o Senhor é convosco. Bendito sois vós entre as mulheres, e bendito é o fruto do vosso ventre, Jesus. Santa Maria, Mãe de Deus, rogai por nós, pecadores, agora e na hora de nossa morte. Amém. Irmãos e irmãs aqui presentes e também todos os que nos acompanham pelas redes sociais, hoje a nossa igreja celebra o 11º domingo do tempo comum. Com alegria e o coração cheio de esperança, vamos acompanhar a nossa celebração cantando.

0: Senhor Jesus Cristo, amor Pai, e a comunhão do Espírito Santo estejam sempre convosco.
1: Bendito seja Deus que nos reuniu no amor de Cristo.
0: Estamos aqui unidos, reunidos no amor de Cristo, nesta manhã de domingo, dia do Senhor. Então vamos parabéns celebrar esta Santa Eucaristia e permanecermos unidos no amor de Cristo. Vamos baixar um pouquinho a nossa cabeça, reconhecer os nossos pecados, as nossas fraquezas, reconhecer os nossos atos e omissões que não foram do agrado de Deus. Juntos confessemos os nossos pecados. Confessa a Deus Todo-Poderoso e a vós, irmãos e irmãs, que pequei muitas vezes por pensamentos e palavras, atos e omissões, por minha culpa, minha tão grande culpa. E peço à Virgem Maria, aos anjos e santos, e a vós, irmãos e irmãs, que rogueis por mim a Deus nosso Senhor. Deus Todo-Poderoso, rico em compaixão e misericórdia, perdoe os nossos pecados e nos conduza à vida eterna.
1: Amém. Amém.
0: Senhor, tende piedade de nós.
1: Sim, Senhor, tende piedade de nós.
0: Cristo, tende piedade de nós.
1: Cristo, tende piedade de nós.
0: Senhor, tende piedade de nós.
1: Senhor, tende piedade de nós.
0: Cantemos com alegria o nosso hino de louvor.

0: Oremos. No silêncio do coração, cada um conversa um pouquinho com Deus e apresente assim a sua intenção particular para a nossa Santa Missa. Ó Deus, força daqueles que em vós esperam, sede favorável ao nosso apelo e como nada podemos em nossa fraqueza, dai-nos sempre o socorro da vossa graça para que possamos querer e agir conforme a vossa vontade, seguindo os vossos mandamentos. Por nosso Senhor Jesus Cristo, vosso Filho que é Deus e convosco vive e reina na unidade do Espírito Santo por todos os séculos dos séculos.
1: Amém. Sentados, vamos ouvir o que o Senhor nos diz.

0: Leitura do livro do Êxodo. Naqueles dias, os israelitas, partindo de Rafidim, chegaram ao deserto do Sinai, onde acamparam. Israel armou aí suas tendas defronte da montanha. Moisés então subiu ao encontro de Deus. O Senhor chamou-o do alto da montanha e disse: assim deverás falar à casa de Jacó e anunciar aos filhos de Israel: vistes o que fiz aos egípcios e como vos levei sobre asas de águia e vos trouxe a mim. Portanto, se ouvirdes a minha voz e guardardes a minha aliança, sereis para mim a porção escolhida dentre todos os povos, porque minha é toda a terra, e vós sereis para mim um reino de sacerdotes e uma nação santa. Palavra do Senhor.
1: Graças a Deus.

Leitura da Carta de São Paulo aos Romanos. Irmãos, quando éramos ainda fracos, Cristo morreu pelos ímpios no tempo marcado. Dificilmente alguém morrerá por um justo. Por uma pessoa muito boa, talvez alguém se anime a morrer. Pois bem, a prova de Deus, que Deus nos ama, é que Cristo morreu por nós, quando éramos ainda pecadores. Muito mais agora que já estamos justificados pelo sangue de Cristo, seremos salvos da ira por Ele. Quando éramos inimigos de Deus, fomos reconciliados com Ele pela morte do Seu Filho, quanto mais agora, estando já reconciliados, seremos salvos por Sua vida. Ainda mais, nós nos gloriamos em Deus por nosso Senhor Jesus Cristo. É por Ele que já

0: Desde o tempo presente, recebemos a reconciliação. Palavra do Senhor.
1: Graças a Deus.

0: O Senhor esteja convosco.
1: Ele está no meio de nós.
0: Proclamação do Evangelho de Jesus Cristo segundo São Mateus.
1: Glória a vós, Senhor.
0: Naquele tempo, vendo Jesus as multidões, compadeceu-se delas, porque estavam cansadas e abatidas, como ovelhas que não têm pastor. Então disse a seus discípulos: a messe é grande, mas os trabalhadores são poucos. Pedi, pois, ao dono da messe que envie trabalhadores para a sua colheita. Jesus chamou os 12 discípulos e deu-lhes poder para expulsarem os espíritos maus e para curarem todo tipo de doença e enfermidade. Então, estes são os nomes dos 12 apóstolos. Primeiro, Simão, chamado Pedro, e André, seu irmão. Tiago, filho de Zebedeu, e seu irmão João. Filipe e Bartolomeu, Tomé e Mateus, o cobrador de impostos, Tiago, filho de Alfeu e Tadeu, Simão, o Zelota, e Judas Iscariotes, que foi o traidor de Jesus. Jesus enviou estes 12 com as seguintes recomendações: não deveis ir aonde moram os pagãos, nem entrar nas cidades dos samaritanos. Ide antes às ovelhas perdidas da casa de Israel. Em vosso caminho anunciai: o reino dos céus está próximo. Curai os doentes, ressuscitai os mortos, purificai os leprosos, expulsai os demônios. De graça recebestes, de graça deveis dar. Palavra da salvação.
1: Glória a vós, Senhor.
0: Que as palavras do Santo Evangelho perdoem os nossos pecados.
1: Amém. Amém.
0: Queridos irmãos, queridas irmãs, estamos hoje celebrando a liturgia do 11º domingo do tempo comum. Tempo comum este, que é o tempo que nós vivenciamos, assim, o tempo que Jesus Cristo, ele passou aqui na terra e ele exerceu a sua missão e deu também poder para os seus discípulos, chamou os seus discípulos e depois os tornaram apóstolos e os enviaram em missão. Tem um pouquinho então a diferença de discípulo e apóstolo. O discípulo é todo aquele e aquela que deseja seguir Jesus Cristo e de fato o segue para depois tornar-se apóstolo, que apóstolo significa aquele que é enviado para uma missão, enviado

enviado por Deus, enviado pela comunidade para uma missão que seja em nome do nosso divino Salvador. Então, esse é o apóstolo, é aquele que é enviado para uma missão, para realizar uma missão em nome do nosso divino Salvador. Então, hoje nós vimos, vamos trabalhar um pouquinho o tema sobre a missão dos apóstolos e a nossa missão de cristãos, cristãs batizados e batizadas. Então, nós vimos ali no Evangelho que a missão dos apóstolos, eles foram enviados por Jesus Cristo, a missão deles era de assim, e com simplicidade, e eles deveriam ser sinais de esperança, sinais de amor, e assim eles deveriam ir e curar as pessoas das suas diversas enfermidades, das suas dores, dos seus sofrimentos. Então, eles foram com esta missão e com a missão também de anunciar que o reino de Deus está próximo de nós, está conosco, e que o reino de Deus é um reino de paz, é um reino de esperança, é um reino de justiça. Não é um reino semelhante ao reinado aqui da terra, que é um reino de poder, mas o reinado de Jesus Cristo é um reinado de simplicidade, um reinado de paz, de esperança. Então, essa foi a missão, esta é a missão dos apóstolos, deles serem sinais de esperança e assim anunciar que o reino dos céus chegou, que o reino dos céus não é uma coisa distante, mas está aqui conosco, é presente conosco, e que nós somos capazes de fazer esta experiência consagrado, esta experiência assim do reino de Deus já acontecendo aqui na terra. Então, essa é a missão dos apóstolos, deles anunciarem este reino de Deus e serem sinais de paz, de esperança, de amor, de compaixão, como nós ouvimos no início do Santo Evangelho, que Jesus, ele compadeceu-se daquela multidão que estava como ovelhas sem pastor. Então Jesus, ele compadeceu, ele usou esse sentimento de compaixão, que nós também tenhamos compaixão uns dos outros. Compaixão significa sentir a dor com o outro, sentir a dor do outro e fazer algo para mudar a realidade sofrida, a realidade de desespero, a realidade de luto, de dor, para uma realidade de vida nova, de paz, de esperança. Essa foi a missão dos apóstolos e também esta é a nossa missão, de sermos compassivos uns para com os outros. E também a gente, além de usar esse sentimento da compaixão, para que assim a gente siga Jesus, que a gente seja um missionário, um discípulo e missionário autêntico, a gente também tem que ver lá na primeira leitura, que nós ouvimos lá que o Senhor falando, aquele e aquela que ouvir a minha palavra e colocar em prática os meus mandamentos, estes sim serão uma porção do meu povo, um sacerdócio santo. Então, essa é a nossa missão também de cristão, é buscar sempre a santidade. E essa santidade a gente consegue quando a gente escuta atentamente a palavra de Deus, coloca em prática os seus ensinamentos, e assim a gente coloca em prática aquilo que foi falado na segunda leitura, que é a prática do amor. Assim como Deus amou tanto a nós, que ele foi capaz de entregar o seu Filho único para morrer para nossa salvação, nós também temos que cada vez mais amar uns aos outros, para que assim coloquemos em prática os ensinamentos de Jesus Cristo e nos tornemos missionárias e missionárias do Pai. Que assim seja, louvado seja nosso Senhor Jesus Cristo. Fiquemos em pé e vamos professar a nossa fé, rezando.

0: Creio em Deus Pai Todo-Poderoso,
1: Criador do céu e da terra,
0: e em Jesus Cristo, seu único Filho, nosso Senhor, pelo poder do Espírito Santo, nasceu da Virgem Maria, padeceu sob Pôncio Pilatos, foi crucificado, morto e sepultado, desceu à mansão dos mortos, ressuscitou ao terceiro dia, subiu aos céus, está sentado à direita de Deus Pai Todo-Poderoso, onde há de vir julgar os vivos e os mortos. Creio no Espírito Santo, na Santa Igreja Católica, na comunhão dos santos, na remissão dos pecados,
1: na ressurreição da carne
0: e na vida eterna. Amém. Irmãos e irmãs, agora nesse momento vamos apresentar os nossos pedidos a Deus, na certeza de que Ele sempre atende e acolhe os nossos pedidos, porque Ele é compassivo, Ele é rico em misericórdia. Portanto, vamos agora a cada prece que fizermos, vamos responder: derramai em nós, ó Pai, a vossa compaixão.
2: Derramai em nós, ó Pai, a vossa compaixão.
3: Pela Santa Igreja, para que, iluminada pelo Imaculado Coração de Maria, seja sinal da misericórdia e do amor de Deus no mundo, rezemos.
0: Derramai em nós, ó Pai, a vossa compaixão.
3: Pelo Papa, pelos bispos, sacerdotes e diáconos, para que exerçam seu ministério com fidelidade, zelo e espírito de serviço ao povo de Deus, rezemos.
2: Derramai em nós, Pai, a vossa compaixão.
3: Por nossa comunidade, que celebra com alegria Santo Antônio, para que, seguindo seu exemplo de fé, na caridade e amor aos mais necessitados, cresça sempre mais na santidade, rezemos.
0: Derramai em nós, ó Pai, a vossa compaixão.
3: Pelas famílias, pelos doentes, pelos pobres e por todos aqueles que na Igreja encontrem o conforto, esperança e paz no Senhor, rezemos.
0: Derramai em nós, ó Pai, a vossa compaixão. E agora, no silêncio do coração, cada um faça o seu pedido a Deus, na certeza de que Ele sempre acolhe os nossos pedidos, as nossas necessidades. Deus de bondade, rico em amor e compaixão, atendei todos esses nossos pedidos apresentados aqui em alta voz e aqueles também que estão no silêncio do nosso coração. Isso vos pedimos por Cristo nosso Senhor.
4: Amém. Ofertório, irmãos e irmãs, nesse momento que trazemos o pão e o vinho ao altar, oferecemos também ao Senhor nossas vidas, os nossos trabalhos e todas as intenções que trazemos em nosso coração. Cantemos.

0: Ora, irmãos e irmãs, para que o meu e o vosso sacrifício seja aceito por Deus Pai, que é Todo-Poderoso.
1: Receba o Senhor por tuas mãos este sacrifício, para a glória do seu nome, para o nosso bem e de toda a sua santa Igreja.
0: Ó Deus, que estes dons alimentais nossa vida e a renovais pelo sacramento. Concedei, nós os pedimos, que nunca falte este auxílio ao nosso corpo e à nossa alma. Por Cristo nosso Senhor.
1: Amém.
0: O Senhor esteja convosco.
1: Ele está no meio de nós.
0: Corações ao alto.
1: O nosso coração está em Deus.
0: Demos graças ao Senhor, nosso Deus.
1: É nosso dever e nossa salvação.
0: Na verdade, é digno e justo, é nosso dever e salvação darmos graças sempre em todo lugar. Senhor Pai Santo, Deus Eterno e Todo-Poderoso, nós reconhecemos que pertence a vossa imensa glória socorrer a nós mortais com a vossa divindade e servir-vos da nossa condição mortal como remédio para nos libertar da morte e abrir-nos o caminho da salvação por Cristo Senhor nosso. Por ele, os coros dos anjos adoram a vossa grandeza e se alegram eternamente na vossa presença. Concedei também a nós associarmos aos seus louvores, cantando a uma só voz.

Na verdade, vós sois santo, ó Deus do universo, e tudo o que criastes proclama o vosso louvor. Por quê? Pois Jesus Cristo, vosso Filho e Senhor nosso, e pela força do Espírito Santo, dais vida e santidade a todas as coisas. E não cessais de reunir para vós um povo que vos ofereça em toda parte, do nascer ao pôr do sol, um sacrifício perfeito. Por isso, ó Pai, nós os suplicamos, santificai.

pelo Espírito Santo, as oferendas que vos apresentamos para serem consagradas, a fim de que se tornem o corpo e o sangue do vosso Filho, nosso Senhor Jesus Cristo, que nos mandou celebrar estes mistérios.

Do mesmo modo, no fim da ceia, ele tomou o cálice em suas mãos, pronunciou a bênção de ação de graças e o deu a seus discípulos, dizendo: tomai todos e bebei. Este é o cálice do meu sangue, o sangue da nova e eterna aliança, que será derramado por vós e por todos para a remissão dos pecados. Fazei isto em memória de mim.

0: Mistério da fé.
1: Anunciamos, Senhor, a vossa morte e proclamamos a vossa ressurreição. Vinde, Senhor Jesus.
0: Celebrando agora, Pai, o memorial da paixão redentora do vosso Filho, da sua gloriosa ressurreição e ascensão ao céu. Enquanto esperamos a sua nova vinda, nós vos oferecemos em ação de graças este sacrifício vivo e santo.
1: Aceitai, ó Senhor, a nossa oferta.
0: Olhai com bondade a oblação da vossa igreja e reconhecei nela o sacrifício que nos reconciliou convosco. Concedei que, alimentando-nos com o corpo e o sangue do vosso Filho, repletos do Espírito Santo, nos tornemos em Cristo um só corpo e um só Espírito.
1: O Espírito nos una num só corpo.
0: Que o mesmo Espírito faça de nós uma eterna oferenda para alcançarmos a herança com os vossos eleitos. A Santíssima Virgem Maria, Mãe de Deus, São José, o seu esposo, os vossos santos apóstolos e gloriosos mártires, os nossos bem-aventurados Francisco Jordan e Madre Maria dos Apóstolos, e todos os santos que não cessam de interceder por nós na vossa presença.
1: Fazei de nós uma perfeita oferenda.
0: Nós os suplicamos, Senhor, que este sacrifício da nossa reconciliação estenda a paz e a salvação ao mundo inteiro. Confirmai na fé e na caridade a vossa igreja, que caminha neste mundo com o vosso servo, o Papa Leão, e o nosso bispo Cleuci, com os bispos do mundo inteiro, os presbíteros e diáconos, os outros ministros e o povo por vós redimido. Atendei propício às preces desta família que reunistes em vossa presença. Reconduzi a vós, Pai de misericórdia, todos os vossos filhos e filhas dispersos pelo mundo inteiro.
1: Lembrai-vos, ó Pai, da vossa igreja.
0: Acolhei com bondade no vosso reino os nossos irmãos e irmãs que partiram desta vida. Neste momento, vamos lembrar os nossos entes queridos, amigos, parentes, familiares que já partiram desta vida. Lembremos de modo especial o sétimo dia de Neuci Luiz da Silva e Sebastião Marques Leão. E de todos os que morreram na vossa amizade, unidos a eles, esperamos também nós saciar-nos eternamente da vossa glória, por Cristo Senhor nosso. E por ele dais ao mundo todo o bem e toda a graça. Por Cristo, com Cristo e em Cristo, a vós, Deus Pai Todo-Poderoso, na unidade do Espírito Santo, toda honra e toda glória por todos os séculos dos séculos.

0: fuera.
1: Obedientes à palavra do Salvador e formados por seu divino ensinamento, ousamos dizer: Pai nosso
2: que estás no céu, santificado seja o vosso nome.
1: Venha a nós o vosso reino,
2: seja feita a vossa vontade,
1: assim na terra como no céu. O pão nosso de cada dia nos dai hoje. Perdoai-nos as nossas ofensas, assim como nós perdoamos a quem nos tem ofendido. E não nos deixeis cair em tentação, mas livrai-nos do mal. Livrai-nos de todos os males, ó Pai, e dai-nos hoje a vossa paz. Ajudados pela vossa misericórdia, sejamos sempre livres do pecado e protegidos de todos os perigos, enquanto aguardamos a feliz esperança e a vinda do nosso Salvador, Jesus Cristo.
3: Vosso é o reino, o poder e a glória para sempre.
1: Senhor Jesus Cristo, dissestes aos vossos apóstolos: Eu vos deixo a paz, eu vos dou a minha paz. Não lhes nossos pecados, mas a fé que anima a vossa igreja. Dá-lhe segundo o vosso desejo a paz e a unidade. Vós que sois Deus, com o Pai e o Espírito Santo.
3: Amém.
1: A paz do Senhor esteja sempre convosco.
3: O amor de Cristo nos uniu.

0: Felizes convidadas e convidadas para a ceia do Senhor. Eis aqui o Cordeiro de Deus que tira todo o pecado do mundo.
1: Senhor, eu não sou digno que entreis em minha morada, mas dizei uma palavra e serei salvo.
2: A comunhão é um momento de profunda intimidade e ação de graças. Agradeçamos a Deus pelo dom da Eucaristia, cantando.

0: Oremos. Fazei, Senhor, que a sagrada comunhão nos vossos mistérios, sinal da nossa união convosco, realize a unidade na vossa Igreja. Por Cristo nosso Senhor.
1: Amém.
0: Avisos? Tem não?

0: Dirigir o nosso olhar aqui para a imagem de Nossa Senhora e fazer esse momento. Celebramos, então, ontem o Imaculado Coração de Maria. Que Nossa Senhora continue nos abençoando, nos trazendo a sua paz, amor, esperança para os nossos corações. Ave Maria, cheia de graça, o Senhor é convosco. Bendita sois vós entre as mulheres e bendito é o fruto do vosso ventre, Jesus. Santa Maria, Mãe de Deus, rogai por nós, pecadores, agora e na hora de nossa morte. Amém. Glória ao Pai, ao Filho e ao Espírito Santo. Imaculado Coração de Maria,
1: rogai por nós.
0: Ontem também celebramos o dia de Santo Antônio de Pádua. Agora então eu irei fazer aqui a bênção dos pãezinhos de Santo Antônio que serão entregues para vocês. Então as ministras irão estar nas portas para estar entregando os pãezinhos já abençoados para vocês. Então, após eu abençoar, as ministras vão dirigir-se para as portas, eu irei dar a bênção final, então elas irão estar entregando para vocês nas portas laterais e na porta central. A nossa proteção está no nome do Senhor.
1: Que fez o céu e a terra.
0: O Senhor esteja convosco.
1: Ele está no meio de nós.
0: Deus de bondade, abençoai esses pãezinhos que serão entregues para esses nossos fiéis, esses vossos fiéis que hoje estão presentes nesta Santa Eucaristia, que com esses pãezinhos eles sintam cada vez mais assim a dinâmica da partilha, que saibam partilhar e compartilhar o pão de cada dia com aquelas pessoas que não têm o pão de cada dia necessário. Deus de bondade, abençoai estes pãezinhos em nome do Pai, do Filho e do Espírito Santo.
1: Amém.

0: Então agora os ministros vão dirigir-se para as portas, eu irei dar a bênção final e eles estarão entregando assim os pães para vocês. A nossa proteção está no nome do Senhor,
1: que fez os céus e a terra.
0: O Senhor esteja convosco.
1: Ele está no meio de nós.
0: Meu Deus Todo-Poderoso, vos abençoe, vos guarde e vos proteja, hoje e sempre, Ele que é Pai e Filho e Espírito Santo.
1: Amém.
0: Ide em paz, o Senhor vos acompanhe.
1: Graças a Deus.
0: Tenham todos um bom domingo e uma boa semana.
1: Amém. Amém.

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Agora são 9 horas. Bom dia, bom dia, bom dia, meu povo. Opa, estamos chegando aqui na Videira com mais um programa, nosso programa de domingo, gente. Hoje é domingo, 14 de junho de 2026, temperatura está marcando 9 graus, o tempo na manhã de domingo, manhã gelada de domingo aí, né, o tempo parcialmente nublado aqui em Videira. Estamos aí nessa companhia com o melhor da música para você, né, vamos até às 12h30 de Martins aqui na sua companhia. Tudo certinho, tudo tranquilo, meu povo? Rapaz, hoje é domingão, então dia 14, né, hoje é dia mundial do doador de sangue, estamos na lua nova, né? Abraçando você aí do centro. Alô, os amigos dos bairros, pessoal aí do interior, município vizinho, você na sintonia via online, na sua casa, no seu carro, onde quer que você esteja ligado com a gente. Muito obrigado pela companhia. Está no ar aqui mais um programa de domingo, o melhor da música pra você, a participação do ouvinte, sorteio de prêmios também, tá bom? 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

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Bom dia, bom dia, bom dia a todo esse povão, gente boa, que a partir de agora se liga aqui na nossa programação, se liga no nosso programa de domingo. 9-1, começamos assim, ó, pra você que tá aí na sintonia, curtindo o nosso domingão. Bom dia, bom dia, bom dia, terceira dimensão.

0: 9h07, 9h07, bom dia pra você na Centoria, já cedo, ligado com a gente, curtindo nosso programa domingo. Deixa eu mandar um bom dia lá pro meu amigo Piroli, né, Piroli? É, o Anderson aí lá da Total Esporte, é isso aí, como é que tá, amigo? Lá Total Esporte, a Caveste aí, tá ligado com a gente, tomando um chimarrãozinho, comendo uns pinhão, né, tá lá o Neivo, e também aí a dona Odiles, né, Piroli aí, tão na Centoria, tomando um chimarrãozinho, comendo uns pinhão, agora uma polenta assada aí, meu amigo, com salaminho, café bem caprichado aí, opa, vai bem uma barbaridade, valeu? Um abraço então pros amigos aí, né? O Neivo, o Giles, meu amigo Piroli da Total Esporte, da Centoria, já cedo, ligado com a gente aqui no domingão, né? E vamos que vamos, gente, vamos que vamos aí, porque estamos aí com o nosso programa de domingo ao vivaço pra vocês. Já vamos aqui, ó, quem quiser participar com a gente hoje, né? 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Bora lá, gente, vamos aí trazendo mais música, 98, bom dia pra você. Quem tinha pedido aqui o Tirando o Chapéu pra Deus aqui foi a nossa amiga Isabel Paulete de Videira, já rodou então, amiga, foi de carona, obrigadão pela participação aí, ligado com a gente, a Isabel Paulete aqui de Videira aí, né, participando com a gente, também já tá concorrendo aí o sorteio, tá bom? Obrigado pela companhia, vamos nessa aí com o nosso programa, agora são 9:09.
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0: 9:18, 9:18, vamos seguindo aí com o nosso programa domingo, atendendo aqui a participação do ouvinte, o pessoal já participando com a gente aí. Muito obrigado pela participação de todos aí, quem é que tá na sintonia. É, vamos atender aqui a participação do ouvinte, o pessoal ligadão com a gente. É, atendendo aqui, bom dia.
1: Bom dia, Edson Malvalho César. Eu queria uma música do... Queria uma música pro Roger Eduardo, que tá de aniversário hoje. Tá fazendo 24 anos. Pode ser uma do... da Ana Castela. Se for possível para tocar para ele vir. Beleza? É a mãe dele que é do Barri César. É o Ivone Maus. Se estiver pedindo, eu queria participar do sorteio, beleza? E o sobrinho dele, o Caio, crescendo pro tio dele, beleza? Abraço, beijo.
0: Valeu, obrigado pela participação, tá concorrendo aqui o oferecimento da Hora Una, aqui uma cesta de produtos, e a gente vai aí atendendo ouvinte, o pessoal participando de toda a região, bom dia, bom dia, bom dia, todo esse povão, gente boa aí na sintonia, curtindo a nossa programação, né? É, vamos aqui atendendo ouvinte, o pessoal ligado com a gente, curtindo a nossa programação. Quem é que tá na sintonia? Deixa eu atender por aqui. Bom dia.
2: Ô, Tibes, bom dia, tudo bem?
0: Tudo certo.
2: Tibes, manda um alô pra nós aí, estamos trabalhando aqui no brechó da PAMV, aqui no Amarante, próximo à creche aí. Beleza? Estamos aí trabalhando a causa dos animais aí, certo? Estamos num brechó aí, quem quiser chegar aí pra dar uma conferida aí, ficamos agradecidos. Beleza, Tibes? Manda uma música aí pra nós aí. Valeu?
0: Valeu, companheiro. Valeu.
2: A resposta aí é Oral Único. Bota nós no sorteio também aí, companheiro.
0: Obrigadão pela participação, tá aí, pessoal. Então tem brechó lá no Amarante da PAMV, né? É, causa animal aí, se você quiser, né, contribuir, dar uma colaboração aí, dá uma passadinha lá, viu as roupas aí, agora o frio tá chegando, passa lá e confira então, né? Além de comprar aí roupas barato, vai estar contribuindo aí também, tá bom? Vamos atendendo o ouvinte por aqui, quem é que tá na sintonia, curtindo a programação, bom dia, Tibes, quero participar do sorteio da Hora Única, o nosso amigo Gilson Burgart na sintonia, curtindo a programação da videira. É, bom dia, quero participar do sorteio, a Claudete Bruneto tá ligado com a gente, curtindo a programação da videira. Também temos aqui a participação, bom dia, Gilmar, bom domingo aí a todos na escuta, quero participar do sorteio, a Marli Gatti tá ligado com a gente, curtindo o nosso programa. É, bom dia, aqui é o Maicon Serra do Passo da Felicidade.

quero participar do sorteio da Hora Única e vou de carona com a próxima música. E ótimo domingo a todos vocês da rádio, para quem estiver ouvindo. Valeu, companheiro. Obrigadão pela participação. E também temos a participação da Ivone Perazzoli. Quero participar do sorteio da Hora Única. Valeu, Ivone. Obrigadão pela participação. Também ligado com a gente, curtindo a nossa Rádio Videira. É, deixa eu mandar um alô pro Luiz, né, Luiz? Tá ligado com a gente, curtindo a programação também lá em Santa Gema. Obrigado pela companhia, curtindo o programa. Luiz, Arroz, todo o pessoal lá sempre ligado com a gente, curtindo a nossa programação aí, tá bom? Isso aí, 9:21, vamos trazendo na sequência o JM, vai cantar agora, vamos lá então, JM cantando Drama, bom dia!

9 horas e 28 minutos, 9h28, vamos seguindo aí com o nosso programa. Bom dia para você na sintonia. 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Vamos atendendo ouvinte por aqui na sintonia. Veronice Rigo, quero participar do sorteio da Hora Única, está participando. Também a participação da, deixa-me ver, a Claudiane Aparecida.

0: Audácio Rio das Pedras, quero ouvir a música do Passarela, Sofrendo e Vivendo, mando para minha mãe, Lindaura Farias, o meu padrasto, Silvestre, e a minha filha Maria Clara, resposta oral única, valeu, obrigadão pela participação. Também temos aqui o Valdir Schneider, o Ari Valdir Schneider, do Floresta, quero participar do sorteio da Oral Única, está participando, tem mais uma participação, depois tem música, bom dia.
1: Bom dia, Gilmar. Aqui é o Augusto Franski do Rio das Pedras. Gostaria de ouvir uma música aí com João Luiz Correia, Palco da Cavaco. Quero ouvir essa música aqui, curtir com a minha família, oferecer para vocês da rádio. Quero participar aí do sorteio da Oral Única. E também quero aproveitar, Gilmar, e agradecer o pessoal lá da Goaço Materiais Construção, que eu ganhei o brinde aí, domingo passado, foi a furadeira. Agradeço a eles lá, que fui muito bem recebido. Muito obrigado, Gilmar. Um bom domingo aí pra vocês, tá bom?
0: Valeu, seu Augusto. Obrigado pela participação, obrigado pela companhia. Tá bom, que bom, né? Ganhou aí o brinde domingo passado, foi lá retirar o seu prêmio aí, lá da Goaço. Tá certo aí, né? Vamos trazendo música. Os atuais cantando pra tá saudade de recordar aqui o programa de domingo, 9h32. Bom dia.

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5: Horas e 41 minutos, nota de falecimento. A funerária São Judas Tadeu, familiares de Idemar Nicolau Kuhn, mais conhecido por Velho, residente vivendo no bairro Floresta, comunica um profundo pesar ao seu falecimento ocorrido ontem às 16h40, aos 70 anos de idade. O velório será no Memorial São Judas Tadeu. A despedida será hoje às 11 horas e logo após seguirá para o crematório São Judas Tadeu. Comunicamos com profundo pesar o falecimento de

0: Edemar Nicolau Kuhn, aos milhares, mais conhecido por Velho, aos milhares e amigos, as nossas sentidas condolências.
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0: 9:42, 9:42, vamos seguindo aí com o nosso programa domingo. Bom dia pra você, meu amigo, minha amiga. É na sintonia, já cedo ligado com a gente, curtindo a programação. Oferecimento hoje aqui da Ura Única. Pessoal que tá concorrendo, tá participando, tá concorrendo, né? Ao sorteio de uma cesta de produtos da Ura Única.
3: Bom dia, Tidas, tudo bom?
0: Tudo certo?
3: Gostaria de concorrer ao brinde de hoje, Amélia Toneta Zag. Um abraço, um bom domingo, tchau.
0: Valeu, Amélia, obrigado pela participação. Quem mais?
4: Bom dia, time. Aqui é o Rock Solizão. Gostei de participar do sorteio da Oral Única aí. Manda um abraço para vocês da rádio aí. Tchau,
0: obrigado. Valeu, obrigado pela participação, meu amigo. Bom dia, aqui é o Peterson Biscoli, né? É, estamos ouvindo a programação, você participar do sorteio e a resposta é Hora Única. Tenha um ótimo domingo, valeu, Peterson. Obrigadão pela participação aí, companheiro. Quem mais? Bom dia, quero participar do sorteio da Hora Única. Maria Ivete Donati, tá ligado com a gente, curtindo o nosso programa também, né? 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Ouvinte participando, tem mais participação do ouvinte chegando. Deixa-me ver aqui quem é que tá na sintonia. Bom dia, Tibes. A resposta era única, a música da Estância pra Venda, né? Pra toda a família, vocês da rádio, um abraço, bom domingo. Maria Moretti, valeu Maria Moretti. Daqui um pouquinho tem aí o Chiquito Borneio cantando. Também temos aqui, bom dia Jubar, aqui é a Fátima Terezinha Alonso. A música Voo de Carona, com a próxima ofereço a todos os familiares e gostaria de concorrer ao prêmio da Hora Única. Muito obrigado, se foi atendida, e um bom domingo pra vocês. Tá bom, obrigado pela sintonia, curtindo a nossa Rádio Videira. Vamos trazendo na sequência o Parcavé cantando o baile da encruzilhada, meu povo. 9:45.

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1: Sabe aquele papo de bar? Dois amigos falando sobre amores mal resolvidos. Aquela pessoa que tá sofrendo, deprimida. Vem cá, meu amigo. Meu caso é diferente. Eu até tô sofrendo, mas eu tô vivendo.

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3: Vamos seguindo agora, são 9:53. As melhores estão aí para você curtir, acompanhar com a gente. O nosso programa domingo que segue. Vamos aí atendendo o ouvinte. Pessoal participando de toda a região. Quem é que está na sintonia curtindo aqui a nossa Rádio Videira? Deixe-me ver aqui. Vamos atender o ouvinte. Muito legal. Tira o fundo musical ali, companheiro, agora sim, né? Bom dia.
4: Bom dia, amigo. Eu sou Ivanildo Dutra, aqui nesse Brasil. Hoje, então, quero pedir a música A Família é a Base de Tudo, para minha família, que hoje eu vim almoçar aqui, os netos, filho, filha, genro, nora. E para também pro Zé lá da Serpe, a esposa dele, para a equipe dele, que ontem proporcionou mais um grandioso jantar lá em homenagem ao filho do namorado, um telão para assistir o jogo, tudo muito bem organizado. Então manda a música para eles também lá, que foi muito bom. Para toda a nossa turma aqui da Mãe do Salvador, que sempre está participando, colaborando, ajudando, para vocês aí da rádio, o meu muito obrigado.
3: Valeu, Ivan. Obrigadão pela participação. A gente vai seguindo. Deixa eu mandar um abraço aí pro meu amigo. Quem é que pediu música aqui? Ô, Nego, né, Nego? Tá ligado com a gente, curtindo a programação da nossa Rádio Videira. É o Nego que tá aí? Deixa eu pegar certinho aqui. Deixa eu pegar aqui a participação do ouvinte aí. É isso aí, né? Nosso amigo Nego tá ligado com a gente aí. Ele tá mandando um abraço aí pra todo o pessoal. O pessoal aí lá de Joinville que estão por aí, né? Hoje tem aniversário da nossa amiga Madalena e sua esposa. O pessoal tá por lá. Isso vai ser uma feijoada, velho. Do tipo aí hoje. Opa, bom também. Valeu? Um abraço. Obrigado pela companhia. Também tá mandando um abraço lá pro Valdir. Aí pro Varela, pro Guilherme, pro Nego, né? O pessoal que tá lá assando um porquinho aí, assando um borego aí. Rapaz, que bom, né? Um abraço pro nosso amigo aí, o Valdir, ali Martins, né? O pessoal tão ligado com a gente. Ali no bar na entrada Cidade Alta ali, e tá por lá o Varela, o Guilherme, o Nego, tá assando lá um porquinho aí, especial de primeira, né? E o nosso amigo Nego aí tá mandando um abraço pra vocês, então, tá bom? É isso aí, pelo jeito. Tá ficando especial de primeira aí. Mandando pro Luiz também lá, ele que ouviu a música do Zé Mendes, mandando lá pro Luiz aí. Tava trazendo na sequência aí, né? Ele quer mandar especial aí para a esposa que tá de aniversário. Tá a música aí, companheiro. Vamos trazer a música pro homem aqui que tá esperando. Deixa eu ver se eu acho aqui, ó.
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3: Qual é a moda que vamos rodar aí, companheiro do Zé Mendel? Mexa aí, rapaz. Pode ser o churrasco, então, já que é domingão aí, né? É domingo, o pessoal aí tá churrasqueando. Vamos trazer o Zé Mendes cantando aqui, ó, a música, o churrasco, né? O churrasco já está pronto, meu bem. Essa moda, filho. Quem deu que travou o negócio? Agora sim, posso chamar a música aí? Então vamos lá, né? 4 minutos faltando aí para as 10 horas. Daqui a pouquinho tem mais participação do ouvinte.

0: 10 horas.
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1: 10 horas e 2 minutos, é o nosso programa que segue, é o nosso programa de domingo. Bom dia pra você, meu amigo, minha amiga, aquele abraço do seu povão, gente boa. 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Vamos atendendo ouvinte por aqui, o pessoal participando. Vamos atender ouvinte, quem é que está na sintonia curtindo o nosso programa?
2: Bom dia, meu amigo Gilmar, tudo certinho? Arthur Belusso, estamos na escuta por casa hoje. Se puder rodar para nós, Zezinho e Grupo Floreio, fechando as cancelas. Quero oferecer para todos os amigos que estão na escuta, especial a tua família, né? Pai, mãe, irmãos, irmãs, até o pai, o Celso, que há um tempo atrás fui visitar meu irmão lá no Cerro Azul, na Fita Nova, lá na localidade de Caiada Funda. E o meu irmão ficou muito feliz pela visita. Deixar esse abraço bem estendido para ele aí. Um abraço e bom domingo pro amigo.
1: Valeu, obrigado pela participação, Arthur. Deu uma espiadinha aqui na tua moda, não consigo encontrar, mas se não achar, eu só trago outra aí. Valeu, obrigado pela participação, tá ligado com a gente. Um abraço pro povo, então, lá do Cerro Azul, o pessoal lá, né, do Fita Nova, né, na Canhada Funda lá, né, e o pessoal também sempre ligado com a gente pelas bandas lá, curtindo a nossa programação, né. Vamos atendendo ouvinte por aqui, o Claudicir Adada tá ligado com a gente, né, Claudicir? Muito obrigado pela participação, quero participar do sorteio da Hora Única, tá participando, pessoal, lembrando que hoje, pra você que participar com a gente aqui, né, concorre ao sorteio de uma cesta de produtos aí da Oral Unig, então, tá bom? Isso, participa aí, participa com a gente aí. O Sérgio tá ligado com a gente? Fala aí, companheiro.
3: Mano, como é que eu queria pedir a música pra vocês aí, o Caixão de Prata, e queria participar do sorteio aí. Tem um ótimo domingo.
1: Valeu, obrigado pela participação. O Altair Zanello tá ligado com a gente, obrigado pela participação. Bom dia, Gilmar, é o José Luiz Granito Zeca, vou de carona com a próxima música. E quero participar do sorteio da Hora Única e abençoado domingo a todos. Obrigado pela participação. Rosmarie Pivoto, de Santa Lúcia, Hora Única com a gente, curtindo o nosso programa. Quem mais aqui? Bom dia, Gilmar. Curtindo o programa, quero participar do sorteio da Hora Única. Manda o velho casarão pra nós aí, né? O nosso amigo aí, o Miguel Fiorelli, tá ligado com a gente, curtindo a programação da Videira. Bom dia, Tibes. Quero ouvir a música Jeito Louco de Amar. E mando pros meus amigos e amigas. Obrigado por atendida, Luísa Galas, lá de Pinheiro Preto. E manda aí, né, para todos aí. Tá bom? Daqui a pouquinho a gente roda aí o Grupo A3, então. Bom dia, Tibes. Também quero participar do sorteio. O Ademir Couto Tala tá ligado com a gente, né? Tala, obrigadão pela participação, hein? Chiquita e Bordoneira, estância pra venda, companheira, velho. Segura aí.

0: 10:17, a gente vai seguindo com o nosso programa. Bom dia para você na sintonia. 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E a gente vai seguindo aí com o nosso programa, atendendo ouvintes por aqui, o pessoal ligado com a gente, curtindo aí o nosso programa, quem mais está na sintonia. Atendemos aqui, bom dia, a Iva Zanella, quer participar do sorteio da Hora Única, está participando. Bom dia, o Gilberto gostaria de participar do sorteio da Hora Única, manda música para nós. Estão aí na escuta do programa, um abraço, valeu Gilberto Risse, o homem das codorna. Isso aí, um abração para os amigos lá, né? Pessoal que proporciona aí, né, umas codornadas especial da primeira, né? Mandar um abraço para os amigos lá de Lourdinha, né, Risse? Lá de Lourdinha aí, o Rompogo mandou para nós aqui, né? O Roberto, né? Lá em Lourdinha que vai ter uma codornada aí, rapaz. Rapaz, especial da primeira aí. Deixa eu só me lembrar que dia que é a codornada lá no, lá em Lourdinha aí, né? Que o Risse vai estar preparando lá. Deixa eu ver bem certinho aqui. O seguinte, deixa eu me ver aqui. Foi o Roberto que mandou essa aqui, né? O Roberto Rampão mandou um convite especial pra nós aqui. Opa, se der a gente vai, meu amigo, né? Se der a gente vai, mas fico agradecido o convite aí. Lá na comunidade de Lourdinha, Tangará, dia 28 de junho. Opa, faz uma baita de uma codornada lá, preparada pelo Rício, o rei da codorna, e animada pelo nosso amigo lá do RR Musical. Valeu, então. Não tem erro, né, gente? Um abraço lá pro pessoal de Lourdinha, Tangará. O pessoal sempre ligado com a gente, curtindo a nossa Rádio Videira aí, né? Vamos assim com o nosso programa, que quem mais está na sintonia curtindo, a Maria Aparecida Trindade Zago na sintonia curtindo a programação da Videira. Quem mais? Bom dia. A Dona Maria, quero concorrer ao sorteio da Hora Única, lá do Rio das Pedras. Alô, Dona Maria, obrigadão pela participação. Bom dia, quero participar do sorteio da Hora Única. Bom domingo a todos. A Anitta Cividin, da Rua 30. Alô, Anitta, abraço lá pra Anitta, pra toda a família aí. Pessoal, gente boa lá da Rua 30 aí, curtindo a nossa programação. Muito obrigado também, né? Bom dia, meu amigo Gilmar, gostaria de participar do sorteio da Hora Única. Obrigado, se foi atendida. A Nilva Risse também tá ligada com a gente, tá, Nilva? Obrigadão pela participação, curtindo aqui o nosso programa. Bom dia, o Eliseu, tá ligado com a gente, curtindo a programação lá no bairro Rio das Pedras, quero participar do sorteio e manda a música pra nós aí, né? A música dos Valdir Carlos Magrão, qualquer uma, então tá bom, vou trazer aqui os Valdir Carlos Magrão daqui a pouquinho pro nosso amigo que pediu também, né? A Elizabeth do bairro Vila Verde, quero participar do sorteio e a música Shot do Caminhoneiro, tá ligado com a gente aí. Mais a participação, depois tem música.
1: Bom dia, Gilmar Tibes, tudo bem? Aqui tá tudo bem. Hoje eu quero a música Casamento da Doralice, ofereço para vocês e do rádio toda a tua família. Família Rosa, de Souza e Atério Ferraz. Queria concorrer ao sorteio. Fiquem com Deus, que Deus abençoe todos nós, um ótimo domingo, obrigada se for atender.
0: Valeu, obrigado pela participação aqui, né? A gente vai seguindo aí com o nosso programa. Vou trazer música aí pro nosso amigo que pediu lá, o Arthur, né, Arthur? Chegou a moda então aí. Vamos trazer então na sequência para nós curtir a moda. E a moda diz que é moda boa, gente. É isso. Então aqui vou trazer na sequência aí o meu amigo Arthur Belusso, tá ligado com a gente. Pediu na sequência aqui a música Fechando as Canelas. É isso.

0: 10h24.
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0: 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Atendendo ao vídeo, o pessoal participando aqui do nosso programa, quem é que tá na sintonia curtindo aqui a nossa rádio, atendendo aqui o pessoal, deixa eu atender o povo aí, né? Isso, temos aqui, bom dia Tibes, quero participar do sorteio da Oral Única, um abraço, Andréia Corso, ligado com a gente, curtindo a nossa programação. Quem mais na sintonia?
1: Bom dia, Vilmar Tibes, quero participar do prêmio da Oral Única. Meu nome é Itacir Correia Vieira, moro no bairro Sesi.
0: Valeu, obrigado pela participação. Quem mais na sintonia?
2: Bom dia, Gilmar, tudo bem?
0: Tudo certo.
2: Eu quero concorrer à sexta. Aqui quem está falando é Zenita da Farroupilha e quer aquela música, o Barquinho, tá bom?
0: Tá bom, obrigadão pela participação aí. Quem mais na sintonia? Bom dia.
3: Bom dia, meu amigo Gilmar Tibes. Aqui quem fala é o Zébio do Assados Vinhedo.
0: Fala, Zébio.
3: Gostaria de pedir a música Baile da Serra e oferecer para toda a minha família e para todos os clientes e amigos do Assado Vinhedo e para vocês aí da rádio. Um abraço e um ótimo domingo, meu amigo.
0: Valeu, obrigado pela participação, Zé, obrigado com a gente, curtindo a programação da nossa Rádio Videira lá no Assado Vinhedo, o pessoal assando o franguinho, assando uma costela aí, ô rapaz, né, o cliente que chega por lá, é que nem diz um amigo meu, e até ganha uma caipirosa na faixa aí, né, isso, eita, bom também. Ô, seguinte, bom dia, meu nome é Lires Moraes, gostaria de participar do sorteio, Dara Uni que tá participando, temos aqui, bom dia, quero participar também, né, carando com a próxima música, a Vera Lúcia Ariotti ligada com a gente, curtindo a programação da a Lúcia dos Santos, quero ouvir o Velho Casarão, já tocou, então vou de carona aí, obrigado pela participação. Bom dia, Gilmar, tudo bem? Onésio Sense, quero participar aí do sorteio da Aura Única e rola pra nós uma música aí dos Três Chirus. Bom domingo, valeu, cara. Bom domingo, obrigado pela participação, daqui a pouquinho eu tenho Três Chirus. Bom dia, quero participar do sorteio e ouvir música o Velho Casarão, já rodou aí, então vou de carona também. A Oristina Proença do Rio das Pedras, tá ligado com a gente. Deixa-me ver quem mais aqui na sintonia, curtindo a programação da Videira, vamos ver aqui, quem mais aí na sintonia, vamos participando aí do sorteio, a Isabelle Vitória Santos, quer ouvir uma música aí, participar do sorteio, tá participando também, e temos também aqui a participação, bom dia Gilmar, quero participar do sorteio da Oral Única, Luci Baldo da Costa do Alto da Boa Vista aí, né, obrigado pela participação, um abraço pros amigos lá do bairro Alto Boa Vista, obrigado Luci pela participação, também tá concorrendo aí, né? E ainda a participação aqui do Juliano Barros Rodrigues, também quero participar do sorteio da Hora Única, a música A Morena Luxuosa. Obrigadão pela participação e vamos demorar na sequência pra você, amigão, que tá aí já, né? Colocando aquela costela no fogo, companheiro, tem que ir meio devagarote pra não queimar, né? A gente vai pingando na brasa e bem com cuidado aí, né? Vamos também.

0: pra todo o pessoal lá do Assados aí, né? O Perazol, né? O como é que tá aí, Celso? Já recuperou o joelheiro, pai? Tá chegando as festanças aí, meu. Temos que palido aí, como é que tá aí a recuperação? Um abraço aí, pô. O Celso recuperando o joelho e a Dete recuperando o braço aí, ó. A briga foi feia pelo jeito aí, né, velho? É isso. Eita, nós. Brincadeira da parte aí, né? Mas, boa recuperação pra vocês aí. Um abraço lá pra Dete e pro Celso aí que estão se recuperando aí, né? Mas logo vamos estar junto de novo aí, né, velho? Logo estamos junto de novo aí, tá bom? Um abraço então, viu? Bom dia, Tibes. O Arno Virgots, quero participar do sorteio da Hora Única, mandando uma música aí, né? Um ótimo domingo a todos. Obrigadão pela participação. O Arno, ligadão com a gente, curtindo a programação da nossa Rádio Videira. Deixa eu mandar um alô pro povo lá de Santa Rosa, Tangará. Alô, meu amigo Assis Machado, como é que tá aí, companheiro velho? Grande abraço aí, o Assis, a Sirley Pitch. Pessoal, gente boa lá do de Santa Rosa, Tangará. Meu amigo aí, o Assis, lá da Mercearia Pitch aí, tá sempre ligado com a gente. Um abração pros amigos lá, então. Também estão concorrendo aqui o sorteio do brinde hoje da Oral Unique. Quem é que tá na sintonia?
1: Bom dia, Gilmar. Tudo bem?
0: Tudo bem.
1: Ô, Gilmar, toca a música Costela Gaúcha para mim, Marisa Condebela, pro meu marido Jackson, para quem estiver na escuta, para todos os meus amigos, pro meu pai, Valmor Condebela, que tá lá em Friburgo na escuta, e para quem está aí com você. Oral Unique. Marisa Condebela, bairro São Cristóvão. E um ótimo abençoado final de semana.
0: Valeu, minha amiga. Obrigadão pela participação aí, ligada com a gente, curtindo aqui a nossa Rádio Videira. Quem mais está na sintonia? Deixa eu atender o povo. Bom dia, me chamo Leonil da Siqueira, do Rio das Pedras, Rio das Antas, né? E gostaria de ficar com a próxima música. Ofereço para minha filha, esposo, filhos, noras, gerros e também para as netas aí. Obrigadão pela participação. Quem mais na sintonia, curtindo aqui o nosso programa?
2: Bom dia, Gilmar.
0: Tudo bem?
2: Gostaria de ouvir a música Família com o Cosme Araldi e oferecer especialmente para minha filha Daniela Bike, está de aniversário hoje. Gostaria de concorrer ao prêmio da Oral Unique. Um ótimo domingo a todos, tchau, obrigada.
0: Valeu, obrigadão pela participação aí, obrigado pela companhia, parabéns aí para aniversariante. Vamos trazer então na sequência aí, né? A música eu vou trazer aqui na oração pela família, viu, Marisa? Na oração pela família eu vou pôr aí a música do Cosme Araújo, a família base de tudo então, tá bom? Bom dia, sou a Maria Aparecida Pascoal, quero participar do sorteio, também está participando. Quem mais aqui na sintonia? Bom dia, sou a Marinês Gomes do Bairro Amarante, quer participar do sorteio da Hora Única, está participando também. Muito obrigado pela companhia aí.
3: Bom dia, Gilmar Tibes, tudo bem? Aqui é a Ivone Kowalski, do bairro Farroupilha. Quero participar do sorteio da Oral Unique. Obrigado se for atendida. Tenha um ótimo domingo.
0: Valeu, obrigado pela participação, né, gente? O que acharam da seleção ontem aí, né, pessoal? Ficou meio desconfiado com a seleção, né, gente? Mas é a estreia aí da Copa do Mundo, 1-1, né? Ei, rapaz, né? Erraram muito gol aí, o Brasil errou uns gols aí, né, que não pode errar de jeito nenhum, né? Mas estamos dando início à Copa, empatou o placar de 1-1, Marrocos não é peixe pequeno, não, rapaz, não é café pequeno, não, pessoal. Mas o Marrocos, mas empatou, o Marrocos tem uma seleção muito boa aí, né? Mas vamos pra frente, vamos embora aí contra o Haiti, né? Tem que ganhar o jogo aí pra torcida aí ter confiança aí, né, meu amigo? Senão não vai valer nem a carne que comprei ontem, né? Isso. Tia nós. Mas tá bom, vamos confiante aí, né? Deixa eu ver aqui, bom dia, Gilmar. É Orlando Semansky, Farroupilha, quero participar do sorteio da Hora Única, música Mateador, dos Mateadores. Tá bom, então vamos trazer uma dos Mateadores daqui a pouquinho, obrigado pela participação. A Jussiele Biazolo, quero participar do sorteio da Hora Única, está participando. Bom dia, deixa-me ver aí. Por favor, manda o nome da música que acabou de tocar do grupo A3. Do grupo A3 aí, a Yara que pediu. Qual que tocou do A3 ali? Jeito Louco de Amar, minha amiga. Jeito Louco de Amar do grupo A3, então, tá bom? Obrigado pela participação. Quem mais aqui? Mais uma participação, depois tem música chegando.
4: Bom dia. Bom dia, Gilmar. É José Carlos aqui de Gramado. Gostaria de participar do sorteio. Muito obrigado. Bom dia, ótimo domingo pra vocês, tá bom? Obrigado.
0: Valeu, obrigado pela participação aí, ó. Vai um copo de cerveja aí, companheiro. San Marino, 10h41.
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Seguimos com o nosso programa, são 10 minutos faltando para as 11 horas. A gente vai seguindo aí com o nosso programa domingo. Mandar um abraço pro Tegal, né, Bategal? Como é que tá aí? Grande abraço, companheiro. Vai da mecânica industrial Bategal, que vai lá pra banda lourdinha, tá na codornada aí, né? Valeu. Obrigado pela companhia, então aí, meu amigo. Ah, vamos seguindo aí com o nosso programa, falando pra você aqui, né, sempre no oferecimento da Verde Ótica e Relojoaria. 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Atendendo o vídeo por aqui, o pessoal participando, muita gente participando aqui do nosso programa.

0: Programa de domingo, atendendo aqui, bom dia, quero participar do sorteio da Hora Única, a Eli Discurso, tá ligado com a gente, curtindo a programação da feira, também quero participar do sorteio, a Angelina Demenec, curtindo a programação da nossa Rádio Videira, bom dia, quero ouvir música e participar do sorteio da Hora Única, a Genesi Milani do bairro Farroupilha, brigadão pela participação, fala José Tibes.
1: Beijo, Mário, José Tibes, coloca a Vaneira Grossa de Monarca pra nós, né? Já que tiver algum sorteio, coloca o José Tibes Campos. Sorteio,
0: né? Tá bom, tá participando aqui o oferecimento da Aura Única aí, né? Uma cesta de produtos. É, a Maria Marinês Água Toneta, quero ouvir música e participar do sorteio, tá participando também. Bom dia, tudo bem? Quero participar do sorteio da Aura Única, Roseli Domingues, da linha 15 de novembro. Obrigadão pela participação. A Sofia Mascarello, moro aqui em Rio das Antas, Rio das Pedras, né? E quero participar do sorteio da Aura Única e a música Cheiro de Galpão dos Monarcas. Bom dia, Gilmar. O William Dremer. Quero participar do sorteio. Um abraço. Valeu. Obrigadão pela participação. Também temos aqui o Diogo Xavier Ribeiro participando com a gente. Obrigado pela companhia. E ainda a Linda Cir, do bairro Santa Teresa, participando aqui do sorteio. Muito obrigado pela companhia também. Tá aí na sequência, para você que pediu, tá curtindo aqui, ó. É o Baile da Serra, o Porca Véia. Bom dia.

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0: 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E a gente vai seguindo aí com o nosso programa, falando pra vocês aqui do Sicoobi. 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Vamos seguindo aí com o programa. Agora são 11 horas e 4 minutos. 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Atendendo aqui a participação do ouvinte, o povo participando, concorrendo hoje uma cesta de produtos aqui da Oral Unique. Bom dia, Tibes, tudo bem? Valdemar Gonçalves do Cibrazen, que era participar do sorteio da Oral Unique. Vou de carona com a próxima música, tá participando então, tá bom? Bom dia, estamos ligados na programação, gostaria de oferecer música aí para toda a família e os amigos. Gostaria de ouvir a música Gaita do Falecido. Um abraço aí a todos que participaram do sorteio, ó. Tá bom, obrigadão pela participação. Quem é que tá participando com a gente aí, né? O Marcos Maciel, lá do bairro Rio das Pedras, obrigado pela participação, ligado, curtindo aqui o programa.
2: Aqui é Felipe Ganini, vou de carona no velho casarão. Obrigado se for atendido. Felipe Ganini. Feliz para toda a minha família e para toda a minha amiga e minha filhota e meu genro.
0: Tá bom, obrigado pela participação, ligado com a gente, curtindo aqui o nosso programa. Tem mais participação chegando, bom dia.
3: Bom dia, aqui é o Juliano Dias dos Santos, aqui do bairro Cibrazen. Queria participar do sorteio da Oral Único e pedir uma música aí com o Porca Véia, Recorrendo os Aguapé, e oferecendo pro meu primo Luciano Stecli, lá da linha Tamanqueira, que tá sempre junto, ligadão na rádio aí, pra minha esposa Marilene Grilo, pros demais ouvintes. Tchau, obrigado!
0: Valeu, obrigadão pela participação, um abraço pessoal da linha Tamanqueira, também ser obrigado com a gente, curtindo aqui o nosso programa de domingo. Bom dia, Gilmar Inês Carpenedo de Palmeia, gostaria de participar do sorteio da Hora Única, também está participando. Temos aqui a participação, quero participar do sorteio, Marilene Seco de Cedros e Tangará, ligado com a gente. José Luiz do Rio das Pedras, quero mandar música para todos os meus amigos e amigas e ouvir aí a rádio, que estão ouvindo a rádio, e também quero participar do sorteio aí, está participando, quem mais?
4: Bom dia, Tibe, quero participar do programa da sorteia da Hora Única, tá? Quero pedir a ser atendido, muito obrigado, Cruz de Cristal com Lourenço Durival.

0: Tá certo, obrigado pela participação. Essa eu vou trazer pra você amanhã no Alvorada Sertaneja, um modão de viola aí amanhã. A gente roda, meu amigo. Obrigadão pela participação. Quem mais aqui? Fala, Edson Cordeiro.
1: E yeah, aí, Tibs, o Edson Cordeiro. Hoje nós estamos aqui pro lado do... Como é que é a linha Baroncela, que é sendo uma costela de javali. De javali, não, de... Como é que é? De búfalo. E manda hoje a música pra minha irmã Sônia, que tá de aniversário hoje. Pra minha irmã Belonice, que fez ontem. Estamos curtindo aqui na linha Baroncelo por aqui. E quero concorrer aí ao brinde da Oral Única. E a música pode ser de carona, hein? Beleza?
0: Tchau, beleza. Galera. Valeu, obrigado pela participação. A Dilamar de ontem tá ligada com a gente. No Bar Cidade Alta, quer ouvir música, participar do sorteio. Manda para todo o pessoal que tá na sintonia. Muito obrigado pela companhia também.
2: Bom dia, Tibes. Angélica da Silva, da linha Rui Rio das Pedras. Quero participar do sorteio da Oral Única. E desejar a vocês aí um ótimo domingo a todos. E muito obrigada se for atendida.
3: Bom dia, Tibes, tudo bom?
0: Tudo
3: Gostaria
0: bom?
3: De ouvir a música Gaita do Falecido.
0: Sim.
3: E participar do sorteio. É a Oral Único, sempre ligadinha a Norma Dreyer, aqui da linha Rio Preto. Um abraço.
0: Valeu, obrigadão pela participação, obrigado pela companhia também. E a Perpétua Zortea ligado com a gente. Vamos de moda aí, povo. Ó, meu amigo lá, o Nézio pediu aqui os três tirudos. Vamos nessa aqui, o Nézio. Aí, ó. Ser gaúcho virou moda, companheira, velho.

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0: 11:19 e seguimos aí com o nosso programa de domingo aqui na nossa companhia, com muita música para vocês. 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Vamos atendendo ouvinte por aqui, o pessoal participando, atendendo mais uma participação chegando. Bom dia, o Mauri do bairro Panassolo, quero participar do sorteio da Hora Única, quero música IH de falecido, né? E a todos, mando pra todos aí, pro meu irmão Vila, o Marciano, de Caçador, pro meu cunhado Luiz, Volney e pra todos que estão ligados na rádio. Valeu, obrigadão pela participação, quem mais?
1: Bom dia, aqui é Conceição de São Pedro, queria pedir a música Mulher Maravilha, para esse pessoal de São Pedro, avisar que o dia 28 tem uma festa em São Pedro e oferecer para vocês da rádio também participar do sorteio.
0: Valeu, obrigado pela participação. Daqui a pouquinho eu já vou falar da festa São Pedro, da programação aí certinho, pessoal, né? Que dia 28 vamos estar aí no programa de domingo ao vivo lá em São Pedro. Me chamo Raquel Regina Madaloso, aqui do Passo Felicidade, quero participar do sorteio e quero ouvir a música da banda Mercosul, mesa 14, para todos os ouvintes da rádio aí. Tá bom, obrigadão pela participação.
2: Participar do sorteio já único, de Videira, a clínica melhor de Videira. Um abraço e oferecer para todo mundo que está ouvindo. Pode descer a música do cavalinho.
0: Tá bom, obrigado pela participação. A Sandra Mara Cividini tá ligada com a gente. A Débora Carolina Custódio curtindo aqui o programa. Obrigado pela participação. Também quero participar do sorteio. O Gotardo de Biasi tá ligado com a gente. Bom dia. Quero pôr o nome da minha mãe, assunto a sorteio, Anastácio, para concorrer ao sorteio. Também tá concorrendo aí, tá bom?
3: Bom dia, Gilmar, tudo bem? Aqui é a Roseli Batista. Eu gostaria se você pudesse rodar para mim a música Feito Eu. Eu não sei se é com Chitãozinho Chororó, com quem que é. E ofereço para vocês aí da rádio e para quem gostar da música. Quero participar.

0: Sorteio do kit da Hora Unique. Tenha um ótimo domingo, tudo de bom.
1: Valeu, obrigado pela participação. Bom dia, meu nome é Camila Massaroli, do bairro Santa Lúcia, e quero participar do sorteio. Também está participando a Helena Crestani, está ligado com a gente. Obrigado pela participação. Quem mais?
2: Bom dia, Tibes. É o Luiz Lagos, aqui da Decarli. Gostaria de participar aí do brinde. Um abraço para todos vocês aí. Qualquer música aí. Gaúcha aí, posso qualquer uma. Vou que entra de carona aí. Bom dia.
3: Aí. Bom dia, Moraes. Quero participar do sorteio da Hora Única. A música, Nego Bom, não se mistura.
1: Valeu, companheiro. Obrigado pela participação. A Serlei Perazoli também está ligado com a gente. Ah, bom dia, quero participar. A Silvana Aparecida, do bairro Farroupilha, curtindo aqui o programa. Mais uma participação, depois tem música.
4: Bom dia, Gilmar. É a Sueli Moraes, de Pinheiro Preto. Eu quero participar do sorteio. A resposta é Hora Única. E a música pode ser Macaco Velho. Quero oferecer para minha mãe Belarmina e para o meu irmão Vandir Moraes. Tudo de bom para você, Gilmar.
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11:30, 11:30, a gente vai seguindo, você ouviu aqui na participação do ouvinte, a música Gaita do Falecido, né, gente? Deixa eu mandar um alô aqui pro pessoal, então, lá de São Pedro, né? Que dia 28 agora de junho, estaremos aí lá na comunidade de São Pedro, né? Com o programa de domingo ao vivo aí. Eu quero falar aqui da programação lá da festa, então, gente, já pra vocês já irem aí se organizando, né? Pra essa festança lá no São Pedro. Teremos, então, a festa, a quarta festa Costela, também aí comemoração, né? 100 anos da comunidade de São Pedro, né? Vai ser um festão, né? No sábado à tarde, já tem lá a tradicional venda de bucho, né? Das 16 até as 19 horas, tem que levar o vasilhão para levar o bucho aí, né, gente? No domingo, às 7 horas, tradicional buchada, aí às 10 horas teremos aí missa, né? Comemoração dos 100 anos da fundação da comunidade, transmitida aqui pela Rádio Videira, 10h30, início do torneio de bocha, com valor de 100% da premiação. Almoço com costela de gado, porco, ovelha, pão, cucas, maionese, saladas diversas. 12h30, segundo sorteio, torneio de bocha. 13 horas tem aí o cavalinho. Às 14, tem uma chinesão lá com o grupo A3, a entrada é gratuita. E às 17 horas, sorteio da rifa, então. Tá bom? Então, estão todos convidados aí para participar da festa lá na comunidade aí de São Pedro, né? E lembrando também, pessoal, que é importante, né, você fazer, né, a sua reserva já antecipada, né, já liga lá, fala com o pessoal aí, já deixa aí feita a sua reserva antecipada, né, fala lá com o nosso amigo aí, o Mauro, né, Mauro, Dino Bênico aí, e já deixa reservado, então, aí, aí já deixa reservado, né, o seu lugar, a sua costela, para chegar no dia lá, tá tranquilo, mais prático aí, tá bom, pessoal? Então, 99131-07... 991310997 é o telefone para contato lá para reserva, então, tá bom? Vou repetir aqui, ó, 991310997, já deixa reservadinho aí, fica tudo especial de primeira aí, né? Ei, rapaz, ô Tavinho, ó, como é que tá, Tavinho? Grande abraço aí, compadre.

0: Aero tá aí, assando aquele churrasco, né? Tomando uma caipirosa e curtindo a programação. Um grande abraço pro Tavinho aí também, na sintonia, curtindo aqui a nossa Rádio Videira. Vou atender o povo aqui, ó. Daqui a pouquinho tem a oração pela família aí com o Padre Jair. Quem mais tá na sintonia curtindo aqui o nosso programa? Bom dia, tudo bem? Manda a minha serenata aí, né? O Pedro Henrique e a música pro amigo Recalcate e também a Liner, lá do Passo da Felicidade, que ela participa, tá participando aí. Quem mais?
1: Bom dia, Rádio Videira. Bom dia, Gilmar Tibes.
0: Bom dia.
1: Aqui é Luiz Antunes do Carelli. Gostaria de participar do sorteio da Oral Unique, a cesta de produtos, hein? Com certeza a melhor da região, né? A música pode ser a próxima. Agradeço se for atendido. Tchau, obrigado a nós.
0: Valeu, obrigado pela participação. Bom dia, quero participar do sorteio. Manda música para a família da De Lázari. O Hildo De Lázari está ligado com a gente. Hildo, obrigado pela participação. Bom dia, sou a Aline Kiel. Quero participar do sorteio da Oral Unique, está participando. Quem mais? O Tílio Zortea ligado com a gente, curtindo a programação da Videira. Bom dia, tudo bem? Quero participar do sorteio. Quem é que está participando com a gente? Deixa-me ver aqui. Deixa-me ver. Pessoal, tem que mandar o um nome aí. Deve ser a Mari, né, Mari? Obrigado pela participação. Bom dia, quero participar do sorteio e ofereço música para todos que estão ouvindo. A próxima música aí. Bom domingo a todos. Não, também aqui, quem participou com a gente? O Fabrício, o Thiago, né? Thiago aí, Fabrício do bairro Sesi. Bom dia, quero participar do sorteio, Claudemir Zucco do Rio Preto, da Oral Unique está participando. Quem mais? Bom dia, Marilene Zanon do Alta Boa Vista, também quero participar do sorteio, está participando. Quem mais aqui, ó?
2: Sou de Rio das Antas e Delva Prigol. Gostaria de participar do sorteio. Se possível, tocar a música do Amado Batistas, Folha de Seca.
0: Tá bom, obrigadão pela participação. Também a Maria Tizotti está ligada com a gente, participando aqui do sorteio. Muito obrigado pela companhia aí, sempre participando aqui do programa. Bom dia, sou Juliane, aqui da linha Novo São Paulo, e gostaria de mandar música O Xota Figurado para minha sobrinha Emily, seu esposo Leonardo, a tia Marilice, e para quem gostar da música, participar do sorteio. Tá bom, a Juliane está ligada com a gente aí, tá participando aqui do sorteio. Quem mais na sintonia?
3: Bom dia, Vilmar Santos.
0: Acho que é lá pro Vilmar Santos. Caminha lá pra ele, faz favor. Ele tá lá na ver o homem aí, né? Deixa eu ver quem mais aqui ligado com a gente. Bom dia, quero participar do sorteio. Meu nome é Natalino Araújo. Alô, meu amigo Araújo, como é que tá aí? Grande abraço, companheiro, tá participando também. A Maria Aparecida dos Santos, quero participar do sorteio, tá participando. Quem mais? Sou a Lorena e quero participar do sorteio, tá participando aí. Bom dia, tudo bem, Tibes? Peço música Nego Bom Não Se Mistura pra todos os ouvintes. Quero participar do sorteio. Vanderlei dos Santos, da Cidade Alta aí. Tá bom, daqui a pouquinho tem o Nego Bom Não Se Mistura. Agora são 11h35. Também quero participar do sorteio aí, ó. A Cleci Zambonin tá ligado com a gente. E temos mais uma participação. Depois tem música.
4: Bom dia, bom dia.
0: Bom dia, tudo certo?
4: Aqui é o Adnilson Marques da Silva de Rio das Antas, da linha Marcon. Eu queria ir com a próxima música aí, queria concorrer ao prêmio da única aí, a sexta, se for possível colocar meu nome aí. É Adnilson Marques da Silva e queria colocar o nome da minha esposa, Nelcy Aparecida de Souza. Se der pra colocar aí, fico muito agradecido. Um ótimo domingo aí pra você e tudo de bom.
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0: Valeu, companheiro. Obrigadão pela participação. 11h36, Banda Mercosul.

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1: 11:41, a gente vai seguindo com o nosso programa. 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

0: Bom dia, Gilmar Tibes, tudo certo?
1: Tudo certo.
0: Aqui é o Ismael da Estofaria Faquim.
1: Fala, meu amigo.
0: Gostaria de ir de carona com a próxima música aí e mandar um abraço para toda gurizada ali, a piazada do Carbono ali, e para quem estiver escutando aí, um ótimo abençoado domingo aí. Obrigado.
1: Valeu, meu amigo, abração para os amigos aí da Estofaria Faquim, né, isso mesmo? Opa, obrigadão pela companhia, o Ismael, todo o pessoal aí ligado com a gente, curtindo a nossa programação. A Mari Biasi, quero participar do sorteio aí, né, música Último Baile do JM, obrigadão pela participação também. Bom dia, quero participar do sorteio, melhor programação do domingo com o melhor, é isso aí, né, então tá certo. Grande abraço aí, o Everson tá ligado com a gente, curtindo a nossa programação. Deixe-me ver quem mais aqui na sintonia. Bom dia, Gilmar, tudo bem? Estou aí curtindo o programa e quero participar do sorteio da Hora Única. Sou a Giovana e minha mãe, a Olga Pires, estamos aí escutando o teu programa e agradeço se for atendida, manda uma música aí para nós então. Tá bom, obrigadão pela participação, está concorrendo aqui também ao sorteio da Hora Única. Vamos trazer música na sequência, quem é que canta aqui? Vamos trazer aqui a música do Porca Véia Recorrendo os Água Pé na participação do ouvinte.

0: 11h51, vamos seguindo aí com o nosso programa pra lá e pra cá, né, gente? Isso aí, abraço a todos que estão na sintonia curtindo aqui a nossa rádio. Muito obrigado a todos aí, o pessoal de Videira, toda a região. É bom demais estar aqui e saber que vocês estão aí, né? Com o rádio ligado com a gente, curtindo o nosso programa de domingo. Deixa eu atender as últimas de hoje aqui. Temos aí a participação, quem é que está na sintonia curtindo o nosso programa?
1: E aí, Gilmar, tudo bem?
0: Tudo certo.
1: Eu sou a Maria aqui do Campo Experimental. Eu venho pedir uma música aí, se for possível. E tem alguma coisa para concorrer? Se tiver, quero concorrer, mas não escutei. E eu quero que você me informe aí onde é que tá tocando a Bia hoje, ou a 3, se for possível.
0: Valeu, obrigado pela participação aí, obrigado pela companhia, né? Tá concorrendo aqui os oferecimentos da Oral Unique, uma cesta de produtos aí, tá bom? Vou ver com a informação que se pediu aqui, se eu tiver aqui eu já te passo aí, tá? É, a Glaucia Perazoli tá ligada com a gente, né, Glaucia? Obrigado pela participação também. Deixa eu mandar um abraço pro meu amigo Bilo, né, Bilo? Lá no Rio Tico, como é que tá aí, companheira velha? Tá lá peleando aí, né, em roda churrasqueira, tá dançando aí no terreiro mesmo, gostando das modas aí. Obrigado pela companhia, nosso amigo aí, o Milo, grande Milo. Lá no Rutig, ligado com a gente, curtindo a programação da nossa Rádio Videira. Em falar em moda aí, Bob, tem mais chegando.

4 minutos faltando para o meio-dia. Opa, tá ligado na avenida, tá ligado na boa, já já tem a oração pela família. Bom dia, Maria Júlia de São Pedro, quero participar do sorteio. Pediram a música aí, né, de carona, ofereço pra minha mãe, então tá bom, obrigadão pela participação. A Maria Júlia lá de São Pedro, também temos aqui a participação da Ivanir Aparecida Dias, quero participar do sorteio da Oral Única, tá participando. Tá bom, pessoal, encerrado agora aqui as participações do ouvinte, a gente vai seguindo, já já vou trazer aqui o resultado do sorteio e daqui a pouquinho tem a oração pela família com o padre Jair aqui na Videira. Opa, 3 minutinhos faltando para o meio-dia. Musical São Francisco, Louco Amor.

0: Um minuto faltando para meio-dia. Opa, vamos seguindo aí, pessoal. Quem levou aqui o kit, deixa eu ver certinho quem levou o kit aqui, da Hora Única. Obrigado a todos que participaram com a gente. Quem levou o kit foi a Giovana Pires. Participou com a gente aí. Pode ir com essa mensagem do WhatsApp, passar lá na clínica, durante a hora comercial, retirar então o seu kit, né? Sua cesta de produto lá da Oral Única aí, tá bom? Obrigado a todos que participaram com a gente aqui do nosso programa de domingo que segue.
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0: 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Trazendo para vocês a oração pela família.

Amigo, como é que tá por aí? Tudo tranquilo? Tá em casa? Tá aí já no café da manhã? Muitos estão tomando café, outros estão na hora do almoço aí, outros estão mais à tarde. Nós estamos na mesma sintonia. Que bom acolher você, acolher sua família nesse domingo. Que bom rezar com você, né? Pedindo a esse Jesus aí que tome conta do teu coração. Por isso, né? Hoje vamos falar, por exemplo, do tratativa, né? Como é bom tratar as pessoas bem. E quando se trata bem as pessoas, o que que acontece? Esse retorno vem pro teu próprio coração. Por isso, teve algum desencontro, hein? Existe a palavra perdão. Né? Vamos reforçar o perdão entre nós e assim a vida continua com alegria, com esperança e muito amor nas relações familiares. Então, quero acolher você, quero acolher sua família, sua intenção neste domingo, dizendo assim, em nome do Pai, do Filho e do Espírito Santo. Amém. Trate bem. Trate com afabilidade a todos. O vizinho que senta ao seu lado, na condução, não é seu inimigo, nem seu concorrente. Quem está com você hoje à mesa, também não. Trate sempre todos como se fosse seu irmão, a quem você precisa acolher com simpatia. Não procure brigar com ele para conquistar maior conforto, um espaço de conforto no seu lar, no seu trabalho. Mesmo insensivelmente, você receberá de volta as vibrações, a gratidão de Deus, que vai derramar muitas bênçãos em teu coração. Por quê?

0: você acolheu bem ao outro, ao exemplo do nosso Senhor Jesus Cristo. É, meu amigo, minha amiga, né? Muitas vezes tratamos melhor os de fora do que de dentro, né? Na verdade, tem pessoas que fora de casa é uma bênção de Deus. Nossa, que pessoa maravilhosa. Cheguei em casa, meu Deus do céu, é um desespero, né? A pessoa cara fechada, mal-humorada. Não, gente, a tratativa dela é boa, é porque vai trazer recompensa para o nosso próprio coração. Por isso Jesus quer que esse reino se instale, né, aqui na terra, nas nossas relações, na partilha da vida, na partilha do pão, no momento da mesa, né, assim, na oração. E vamos ficando longe das tentações, porque existe a palavra perdão que nos orienta para vivermos dias melhores e tempos melhores em nossas famílias. Por isso quero rezar com você neste momento, dizendo assim: Pai nosso que estás nos céus, santificado seja o vosso nome, venha a nós o vosso reino, seja feita a vossa vontade, assim na terra como nos céus. O pão nosso de cada dia nos dai hoje, perdoai-nos as nossas ofensas, assim como nós perdoamos a quem nos tem ofendido, e não nos deixeis cair em tentação, mas livrai-nos do mal. Amém. Bênção para todas as famílias. Nós os louvamos, ó Deus Pai, pelo dom concedido ao homem e à mulher de serem grandes geradores de vida, que é o maior dom que recebemos de vós. Abençoai, Senhor, todas as famílias, que eles descubram no vosso amor, amor dedicado uns aos outros, que sejam sempre carinhosos, alegres, pacientes nas horas difíceis, que possam encontrar em vós, Deus Pai, a felicidade de vos servir com amor e alegria, que todos vivem em união e paz debaixo do mesmo teto, e que não faltam os bens necessários para o bem-estar de todas as famílias. Por Cristo nosso Senhor. Amém. O Senhor esteja convosco, Ele está no meio de nós. Esse Deus de amor e bondade, por intercessão de Nossa Mãe Maria, abençoe você e sua família, em nome do Pai, do Filho e do Espírito Santo. Amém. Obrigado, meus irmãos, minha gratidão às emissoras, nossos patrocinadores. Obrigado, meu amigo Márcio Fabiano, pelas redes sociais, todos os divulgadores dessas orações, nesse mundo afora. Muito, muito obrigado. Desejo a você e sua família um domingo repleto de paz, de harmonia, de muita relação boa, de muito perdão. E assim vamos continuar na proteção divina durante esta semana. Por isso estarei aqui rezando com você, por você e por sua família. Até domingo.
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3: Seguimos com o nosso programa de domingo. O senhor ficou aí na companhia do Padre Jair e a oração pela família aqui na nossa 88.5 FM, a nossa Rádio Videira. Muito obrigado a todos aí, as famílias que estão aí, né, reunidas, almoçando, curtindo nosso programa. Já ficaram aí com momento de fé, momento de oração aí com o Padre Jair. E a gente segue até as 12 horas e 30 minutos aqui na sua companhia com o melhor da música pra você, hein? Muito obrigado a todos aí, os nossos patrocinadores que sempre estão com a gente apoiando aqui e você que sempre participa com a gente aí no nosso programa de domingo. Tem mais música chegando.

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1: 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Beleza, meus amigos, chegando ao final de mais um programa de domingo, aqui pela nossa 88.5 FM, a nossa Rádio Videira. Muito obrigado a todos que ficaram na sintonia, você que participou, você que ficou aí na sintonia, aos nossos patrocinadores que sempre estão com a gente, que apoiando o nosso programa. Muito obrigado, um bom final de semana a todos, um bom final de domingo aí, que a semana que está por vir seja uma semana aí de muitas realizações a todos aí. Valeu, um grande abraço, meu povo, a gente se fala, até mais, tchau, tchau.

a gauchada aqui de Novo Hamburgo e os visitantes que vieram de longe pra festear neste baile, juntamente com o Porca Véia e o Grupo Musical Fogão. Aqui, nesta casa de gaúchos, onde nós costumamos tocar seguidamente, aqui, na nossa Estância da Liberdade, fica marcado este trabalho que nós oferecemos aos gaúchos, aos catarinenses, aos paranaenses e ao Brasil inteiro, com a gana de que isso seja uma coisa boa, de que a imagem do meu povo gaúcho e rio-grandense para ir a todo o Brasil juntamente com o Porca Véia, através da tentativa firme de mostrar ao mundo o quanto é bela a simplicidade da música gaúcha. Um grande beijo no coração de todos. Tá chegando agora o mestre Valdemar e o grupo musical Cordeiro.

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1: Nova York já vive o clima do Mundial. A cidade e a região vizinha, Nova Jersey, recebem milhares de turistas de diversas partes do planeta com a expectativa de um movimento histórico nas próximas semanas. Aqui será o palco da final do Mundial e por isso foram criados espaços específicos, áreas para torcedores, transmissões, fãs e eventos culturais espalhados por toda

0: da cidade. O entorno do estádio também já registra grande procura por hospedagem. As autoridades locais montaram esquemas de mobilidade para absorver o aumento no fluxo de visitantes, enquanto bares, restaurantes e atrações turísticas aproveitam a presença dos fãs para impulsionar a economia local. Eu sou Melina Calduro, de Nova Jersey, para o Acaerte em Campo.
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1: Ótimo domingo pra você! Eu sou a Cauane Bavaresco e chegou o momento de acompanhar o programa Porteira Musical aqui na Rádio Videira, com aquela programação repleta de muita música regional pra te acompanhar nesse almoço de domingo. 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E a primeira música a tocar por aqui é Joia Sem Amor, com Encantos do Sul.
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0: Você acabou de ouvir a música Encontro Estranho com Bárbara Vance. E daqui a pouco, no Porteira Musical, nós vamos tocar a versão em inglês dessa música. E eu quero aproveitar para mandar um abraço para o Roberto Daniele, lá do Rio Tigre, que não perde um programa do Porteira Musical. Abraço aí para você e para quem estiver ouvindo junto contigo. 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Seguimos agora com a música Videira Nossa Terra, com Trio Variação.
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0: Você acabou de ouvir a música Madrinheiro de Tropa, com Rick Matheus, com a autoria do videirense Renato Gomes. Antes teve Videira Nossa Terra, com Trio Variação. E eu quero chamar pra cá o Daniel Santos, pra trazer músicas lá do fundo do baú pra gente recordar.
1: Olá, Cauane, um bom final de semana pra você, bom final de semana pro ouvinte do Porteira Musical. E hoje, aqui, já no nosso programa, tem pedido especial, inclusive do teu tio, é isso mesmo?
0: É isso mesmo, e eu quero aproveitar pra mandar um abraço lá pro meu tio, Marco Antônio Borga, que pediu uma canção toda especial.
1: É isso mesmo, Cauane, e essa canção é mais antiga do que você imagina. Ela é do ano de 1945. Ela foi composta por João Alves dos Santos, conhecido no meio artístico como Nho Pai, música que foi gravada pela primeira vez pela dupla Irmãs Castro. Mas claro, ficou muito conhecido também com as Irmãs Galvão. Eu falo da música Beijinho Doce, que vai tocar por aqui na programação.
0: É antiga mesmo, Daniel. E qual vai ser a outra que vai tocar?
1: A outra música que a gente vai trazer por aqui, Cauane, é do ano de 1986, com Tião Carreiro e Pardinho. A música Estrela de Ouro, um clássico cancioneiro sertanejo famoso aí na voz da dupla, que tem composição do próprio Tião Carreiro em parceria com Ronaldo Adriano. E lembrando que essas canções do passado você pode estar pedindo aqui na nossa programação do Porteira Musical. É só pedir lá pro Pedro Benincá no 49991387593, porque você que participar junto com a gente vai estar concorrendo a dois brindes que serão sorteados no final do mês de julho. Participa aí, pede o seu som, porque agora a gente relembra dessas velhas canções aqui no Porteira Musical.
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2: 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Vamos chegando ao final da nossa programação e eu vou deixando a última, Forever, que é a tradução da música Encontro Estranho, que tocou antes aqui no Porteira Musical. Eu espero vocês na sexta-feira, às 7h30 da noite, aqui na Rádio Videira. Tchau, tchau!
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9: Bailão é Turma do Bailão. Um bom final de semana pra você. Tá começando Turma do Bailão aqui na sua rádio preferida, cumprimentando você que acompanha pela Rádio Caçanjuri, pela Rádio Videira, pela Rádio Tangará e Rádio Vitória. Bora que bora, vamos aumentar o volume do rádio, vamos curtir o melhor som do nosso final de semana com o Turma do Bailão. Comigo, Marcondes Serafini. Pra começar hoje tem...

0: esse é o nosso turma do Bailão Banda Alto Astral e Maninho Antunes, bem feito. O programa segue agora com Passos na Calçada, musical do Estação 4, aqui no turma do Bailão. Um ótimo final de semana pra você curtindo aqui a nossa rádio.
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0: Esse é o Turma do Bailão, banda Meio Oeste. O nome já diz que é aqui da região Meio Oeste Catarinense, né? Música Alexa, fechando a primeira sequência de músicas após o intervalo comercial. Tem muito mais pra você dançar e se divertir com a gente no Turma do Bailão.
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6: Sabia que o Brasil terá a maior representação entre os países na arbitragem do Mundial de 2026? Pois é, a FIFA selecionou 3 árbitros principais brasileiros para a competição. Um deles, inclusive, é catarinense. Então foram escolhidos Rafael Claus de São Paulo, Wilton Pereira Sampaio de Goiás e o nosso Ramon Abate Abel de Santa Catarina. Além deles, o país também conta com mais 5 árbitros assistentes e um representante no VAR, totalizando 9 profissionais na competição. O catarinense entra para a história como o primeiro árbitro de Santa Catarina a atuar na principal competição de seleções do futebol mundial. Eu sou Melina Caldeira. Duro diretamente de Nova Jersey para o Acaerte em Campo.
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2: Já estamos de volta, um bom final de semana para você que tá curtindo aqui a nossa emissora, curtindo a nossa rádio. Vamos destacando mais meia hora de ritmo de bandas. E agora voltamos com a banda Expresso do Luar, com a música Cabelo Preto. Curte aqui no Turma do Bailão!

O Turma do Bailão trouxe pra você Banda Rota da Serra e Brilha Sol com a música Ficante Temporário. E aqui a gente segue com muito mais músicas, Fúria da Vaneira e Jonathan Pacheco agora tocando na programação do Turma.

0: turma do Bailão Banda Rota Luminosa com Loucura e Balada, fechando a primeira hora do programa Turma do Bailão. E aí, você tá curtindo aonde? A nossa rádio tá na cidade de Caçador e região, Videira e região, Tangará, todo meio oeste catarinense. Vai o nosso abraço pra você, obrigado pela audiência. Daqui a pouquinho tem muito mais.
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0: 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Esse é o Turma do Bailão que tá de volta no seu final de semana para você que gosta de dançar, se divertir, sempre com a melhor canção de bandas do sul do Brasil, sintonizado pela Rádio Caçanjurê FM, pela Rádio Videira, pela Rádio Vitória.

Em Rádio Tangará, é a nossa programação que segue agora com o Sétimo Sentido, a música Esquece Meu Nome, também com participação de Loiara e Indústria Musical.

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1: Vamos pra cima no bailão. Joga a mãozinha pra cima aí, galera. Valeu, apoio aí.

0: Turma do Bailão fechou com a banda Ativa, a música Quero Sentir de Novo. E a gente segue aqui com o melhor ritmo de bandas. Você do interior, cidade, quem acompanha pela internet. E a gente segue com mais músicas aqui no nosso Turma do Bailão.
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0: Turma do Bailão com a banda Subra CPF, fechando mais uma sequência de músicas. Obrigado pela sua sintonia, quem tá em toda a região, meio oeste catarinense, acompanhando pela Rádio Cacanjuri, pela Rádio Vitória e também pela Rádio Tangará e pela Rádio Videira. Quatro emissoras da RBV que trazem para você sempre a melhor música no seu final de semana. Daqui a pouquinho tem mais, a reta final também, mais meia hora depois do intervalo.
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0: turma do bailão, Cristiano Wagner e banda com Provas de Amor tocando pra você, e a gente segue, né, com o melhor som pra você curtir aqui na nossa rádio. Vou trazer agora o cartão sem limite. Aí é bom, hein, um cartãozão sem limite, mas claro, né, gaste com moderação. Vamos curtir?
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0: aqui trouxemos pra você a música de Bibiana, música Garçom Maldito. Com essa fechamos o programa de hoje. E essa música também teve a participação do Rainha Musical. A gente fecha o programa. Fim de semana que vem estaremos de volta aqui na sua emissora. Mandando um abraço pra Caçanjurê, pra Rádio Tangará, pra Rádio Videira, pra Rádio Vitória, emissoras que transmitem esse programa. O nosso agradecimento muito especial aos ouvintes dessas grandes emissoras de toda a nossa região meio-oeste catarinense. Fim de semana que vem, tô de volta, tá bom? Um abraço do Marcondes Serafini, fica bem, se cuida. Tchau, gente.
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12: E aí, tudo bem com você? Tudo certinho? Chegamos aqui na sua emissora para apresentar o programa Memórias, as canções sertanejas dos anos 90, 2000. As regravações vão passar por aqui nessas próximas duas horas. Muita música boa para você. Olha o que, que vai ter. Leandro e Leonardo.
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12: vai ter Zezé de Camargo e Luciano.
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12: Cleiton e Camargo.
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0: Dulce Matias.
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0: Vai ter Zé Henrique, Gabriel, Wilson e Soraya, Trio Parada Dura, Teodoro e Sampaio e, ó, muitas outras canções. Pode aumentar o volume do seu rádio, porque agora, nas próximas 2 horas, tem o melhor da música sertaneja dos anos 90, 2000. As regravações vão passar por aqui e a seleção está no capricho, tá certo? Vamos começar, Leandro e Leonardo, Mexe, Mexe.
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Muito obrigado a você que está ouvindo a nossa programação, programa Memórias, todas as cidades, Caçador, Rio das Antas, Videira, Ibiam, Fraiburgo, Calmon, Matos Costa, General Carneiro, Porto União, Porto Vitória,

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1: Estamos aqui apresentando o programa Memórias, fazendo uma viagem musical, tocando o melhor da música sertaneja aqui na sua emissora, tá certo? Vamos trazer essa aqui, começando o segundo bloco, Cleito e Camargo, regravação, Não Quero Te Perder.

0: Esse é o Mato Grosso Matias com Leonardo, na hora do adeus e pedaço de minha vida, fechando o segundo bloco do programa Memórias. Eu vou trazer um intervalo, depois do intervalo tem mais música, já abrimos o terceiro bloco.
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6: Um forte abraço a você que está ouvindo a nossa programação, você pegando a estrada, viajando, levando de carona, ouvindo a música sertaneja no programa Memórias, aqui na sua emissora, tá bom? Muito obrigado pela sua audiência, os amigos aí dos aplicativos. Vamos abrir o terceiro bloco, Henrique Gabriel, falando com a Lua.
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0: Wilson e Soraya, mais uma noite sem você, fechando o terceiro bloco do programa Memórias. E aí, você está gostando? Eu tenho certeza que uma, duas ou mais canções marcou na sua vida. Tá gostando? Já já eu volto com o último bloco do programa Memórias.
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1: Um abraço bem especial para você acompanhando o programa Memórias, o melhor da música sertaneja dos anos 90, anos 2000, as regravações passando por aqui na sua emissora, né? Vamos abrindo o último bloco com Trio Parada Dura, Eduardo Costa, Último Adeus.
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0: maiores poetas do Brasil.
1: Sem chorar.
0: Parabéns, Ronaldo. Deus te abençoe e te dê muita saúde, meu irmão.
2: Parabéns, meu compadre Ronaldo.

0: Esse é o Teodoro Sampaio. Vou beber de novo, fechando o programa Memórias. Eu quero agradecer a sua audiência mais uma vez. 2 horas com o melhor da música sertaneja aqui na programação, tá certo? Mas semana que vem vou estar aqui de novo, nesse horário, nessa emissora, com mais um programa Memórias. Um abraço, tchau pessoal.
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2: O Mundial já começou a movimentar os estádios da América do Norte. Até este fim de semana, 8 dos 16 palcos da competição já receberam partidas da fase de grupos. O pontapé inicial do torneio aconteceu no estádio Azteca, na Cidade do México. Já nos Estados Unidos, o primeiro estádio a receber um jogo foi em Los Angeles, e no Canadá a primeira partida foi em Toronto. A competição desse ano, ela será realizada em 16 estádios distribuídos entre México, Estados Unidos e Canadá, e todos devem receber jogos ainda nessa primeira fase. Ao todo, serão 104 partidas até a grande final, marcada para julho, em Nova Jersey. Eu sou Melina Calduro, diretamente de Nova Jersey, para o Acaerte em Campo.
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6: Olá, tudo bem por aí? Espero que sim. Eu sou Carol Denardi, repórter da Rede de Notícias Acaerte. Hoje você vai ouvir o presidente da Fundação Catarinense de Esporte, Jefferson Ramos Batista. O governo de Santa Catarina apresentou o maior investimento da história no setor, totalizando 121 milhões de reais por meio de 3 programas. Quem detalha esta nova fase do esporte catarinense é o presidente da FESPORTE, Jefferson Ramos Batista.
7: Tivemos a relação definitiva de 1.616 atletas, o maior bolsa atleta de toda a história de Santa Catarina, inclusive o maior valor aportado por um estado aos atletas catarinenses, serão injetados na economia catarinense nesse ano de 2026 e diretamente aos atletas 16,5 milhões. E claro, o que falar do nosso programa de incentivo ao esporte, o PIE, são 75 milhões injetados diretamente no esporte para ajudar as entidades esportivas, para ajudar o fomento de grandes eventos, para poder ajudar as equipes de alto rendimento e também o paradesporto. Temos um edital específico para o paradesporto, aliás, o único do Brasil, que traz Santa

0: Santa Catarina realmente como referência.
1: Jefferson Batista explica ainda a diferença prática entre os programas de iniciação esportiva escolar e o de incentivo ao esporte por meio de renúncia fiscal.
0: O PID é um programa de iniciação esportiva escolar. Nós repassamos um valor para as universidades e as universidades descontam as parcelas das mensalidades dos acadêmicos, e os acadêmicos de educação física trabalham nas entidades

0: Um programa de contraturno escolar. O PIES é um programa de incentivo ao esporte que nós lançamos editais específicos em 5 segmentos. No paradesporto, esporte educacional, esporte de alto rendimento, esporte de eventos e esporte de participação. O que significa isso? O governo do estado está deixando de arrecadar 75 milhões de ICMS e colocando no esporte de Santa Catarina e na FESPORT. As empresas, em vez de elas pagarem o ICMS para o Estado, elas podem aportar o recurso nas entidades que foram aprovadas no programa de incentivo ao esporte.
1: Você ouviu o presidente da Fundação Catarinense de Esporte, FESPORT, Jefferson Ramos Batista. Um abraço e até a próxima semana com mais uma edição do Minuto de Santa Catarina.
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Então, o Nando no disco Com Você Meu Mundo Ficaria Completo me deu essa maravilha aqui, que não sei nem se ele deu seu